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0: essa noite com Matheus e Cauã, Lauana Prado, admita nesta noite gostosa de domingão, já que eu tô de volta.
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4: Estamos de volta, tem Pedro, Paulo e Alex, tem Country Beat.
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0: Aquele abraço pra você, toda a turminha aí, a Rosângela também, o Anilson. Obrigado pelo carinho, pela sintonia.
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7: Estamos de volta, tem Henrique e Julian.
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0: Gustavo Lima, Bala Alojada é o novo sucesso do Embaixador, aqui na sua rádio preferida.
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0: Estamos de volta, tem Luan Santana no Nossa Noite.
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0: respeitar demais aqui. Ó. Essa aqui é pra nós fazer.
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2: E pra você não esquecer, é mais um do alegre. Não tá dando certo, vamos terminar. Vem aqui em casa suas coisas buscar. Aproveita e traz as minhas que ficaram aí também.

0: ficou dinheiro à toa, né?
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2: Quando Guilherme desculpa isso aqui, ó.

0: gostou pra barulho. Ai, ai, ai.
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0: que? Fala pra mim, vai.
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0: Menos é Mais, Saudade Inconveniente, juntamente com o Pablo, novo sucesso do Menos é Mais, na rádio que você ama. Obrigado pelo carinho, pela sintonia. Alô, Henrique, aquele abraço pra você, tamo junto, sempre misturado. O Lucas também na sintonia, o Rodrigo, a Camila, a Elis, também o Caetano, toda a turminha, toda a família na sintonia. Obrigado pelo carinho.
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2: Na atividade 10h54.
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0: Estamos de volta, tem a turma do pagode.
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0: Tiãozinho e Alessandro e o amor de treino nossa noite deste domingão. Excelente semana pra você. Segue o Instagram também daquela moral, arroba locutor Rodrigo Santos com dois S no final. Obrigado pelo carinho, pela sintonia, já que eu tô de volta.
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0: nossa noite com os irmãos Hanson, encerrando nossa noite deste domingão, 30 de agosto, desejando a você uma excelente semana, se cuida aí, tá? E claro, se o Papai do Céu nos permitir, a gente se fala sempre aqui na rádio que você ama, na mais gostosa. Beijo carinhoso do Rodrigo Santos, forte abraço, tchau!
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2: Long time atividade 11:51.
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1: Que bonito, hein?
0: Que bonito.
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1: Pagodão, né? Vira o balanço, vira o balanço.
2: Ô, de

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3: Meia-noite e um.

você. Muito bom dia, ótima segundona. Já tô aqui, ó. Você tá bem, lindona? Ô, amigão, como é que tá? Tudo beleza? Obrigado pelo carinho. Muito prazer. Sou o Joel Cabral. Já tô aqui na sua casa, no seu trabalho, na sua rádio, não é? Ó, e quero saber de onde você tá me ouvindo. Você me conta? Sério? Ah, então passa lá no arroba Joel Cabral Voz no meu Instagram, tá? Me manda mensagem dizendo de onde você tá me ouvindo. Ah, eu quero saber demais. E depois eu te mando um abraço aqui. Combinado? Bora começar a semana bem? Vem comigo! Madrugada com você! Ana Castela e a Simone Mendes são as primeiras, ó. Não vai ter nunca. Será? Ó que modão, gente.

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E já estou no Madrugada com Rio Negro e Solimões. A vida é assim. Antes teve Murilo Huff com Saudade Estranha, o Léo Magalhães com Meu Nome e ainda Ana Castela e Simone Mendes. Não vai ter nunca. Que segue pra você na segundona, ó. Vem, vem.

Bomba na madrugada mais gostosa, bala alojada. Antes, Amado Batista e Jorge, meu ex-amor. E ainda, Matheus e Cauã e Lauana Prado, admita. Daqui a pouquinho a gente já volta com mais, hein? Lá vem Henrique e Juliano, Eduardo Costa, o Felipe Araújo e o Jorge Matheus. Até o Marcos e Belucci.

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3: Meia-noite e 30.
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5: Felipe Araújo e Jorge Mateus. Esses caras são ligeiros, hein?
6: Ó. Oh.

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Ei, namoro novo, é? Antes, Guilherme Benuto e Panda, eu duvido. Marcos e Benuti com teoria e prática. E Felipe Araújo e Jorge Matheus. Esses caras são ligeiros. Continua aqui pra você, tá? Boa semana!

madrugada gostosa, Maurício e Eduardo fechando a primeira hora. Solteira no mundo! Teve antes João Neto e Frederico e João Bosco e Vinícius, Vingativa! E PPA com Diego e Vitor Hugo, Carmé de Chocolate! Gostando está? Eu também mais ainda da sua companhia. Lá vem mais uma hora do Madrugada, tá? Você continua com a gente? Ah, então vou contar quem vai cantar com você, ó. Daniel, Simone Mendes, o Edson e o Hudson, até a Maiara e a

0: meia-noite e 58.
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5: Edson Hilton com essa versão no Madrugada. Tudo a ver, hein? Love Hurts. Bom dia!

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Imaraíza no Madrugada Narcisista, eita! Teve antes Rio Negro e Solimões e Country Beat, apaixona muita gente! Israel e Rodolfo com Moral da História e Edson e Hudson, Love Hurts, continua, vem junto!

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madrugada gostosa, Ana Castela, é que eu não te esqueci, sabe? Teve antes o Daniel com Viva o Nosso Amor e João Pedro e Cristiano acordou namorando. Gostando? Que companhia boa você faz pra gente. Daqui a pouquinho, lá vem, ó, Luan Santana, Guilherme Santiago, o

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6: Ai, você tá comigo, é? E só pra você continua. Ó, ó.
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6: Gustavo Lima tá chegando no Madrugada pra você refletir, tá? Retrovisor. Que reflexiva essa moda, gente.

madrugada, Guilherme Santiago, perfume novo, teve antes PPA com Diego e Vitor Hugo Carmé de chocolate, Marcos e Belucci com João Gomes, Saudade Digitando e o Gustavo Lima, Retrovisor. Aqui segue. Aqui, ó. Isso!

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madrugada, Kleber e Cauã, mil adjetivos, hein, modão, fechando essa hora. Antes, Bruno e Marrone, ela nem sabe quem sou eu. E ainda os Bonifácios com a Thaíra Alexandre. Deus me deu esse lugar. Na próxima hora tem alô pra você. É, você que tá passando no arroba Joel Cabral Voz do meu Instagram, você sabe, né? Vai ter alô pra você, tá? Então não sai daí. Ah, e tem muita moda boa que você gosta que eu sei, tá? Lá vem, ó, Chitão e Xoró e Luan Santana. O Mato Grosso e o Matias com o Fernando em Sorocaba. Até o Zezé de

0: 1h58.
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Muito bom dia! Tá começando mais uma hora aqui no Madrugada. Eita, nós, alegria em primeiro lugar sempre! Deixa eu mandar um abraço especial pra moçada que tá passando aqui no arroba Joel Cabral Voz. Fala, André, você tá bem, rapaz? Tá no centro de Ipameri, Goiás, ouvindo a gente? Você tá trabalhando, André? Bom trabalho pra você e obrigado pela companhia, viu? Tem muito mais gente ouvindo! Ó, agora o alô vai pro Paraná, hein? A Renata, lá do Alvorada do Sul, ouvindo a gente. Muito obrigado pela companhia, viu? Em Morada Nova de Minas, tem gente ouvindo, hein? O Wesley, a Luciana, a Kênia, todo mundo ouvindo a gente em Morada Nova de Minas, em Minas Gerais. E aí, você quer que eu fale o seu nome aqui, o nome da sua cidade? Vai lá no arroba Joel Cabral Voz no meu Instagram e me conta de onde você tá me ouvindo. Combinado? Bora começar essa hora? Chega pertinho do rádio, vem que tem! Essa hora no Madrugada, Marília Mendonça com Rosa Embriagada. Ó que modão, gente! Bom dia!

0: Zezé de Camargo na madrugada mais gostosa discutidas. Antes teve Emílio e Eduardo, barulho da buzina, Yasmin Santos, que eu não quero ser mais eu, e ainda Marília Mendonça, Rosa Embriagada. Vem cá junto, boa semana.
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do Solteira do Mundo. Teve antes Chitão e Xoró com Luan Santana, Falando as Paredes. E ainda João Lucas Freitas e Kleber e Cauã, Preso ao Seu Beijo. É rápido demais o intervalo, hein? Você vai cantar juntinho com João Bosco e Vinícius, Edson Hudson e Simone Mendes com

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3: 2h31.
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0: Nossa, como a madrugada tá passando rápido, hein?
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0: É porque quando a companhia é boa, o tempo voa. E você tá aqui comigo, né?
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0: Que bom que você continua com a gente. Eita, nós. Obrigado pelo carinho, viu? A melhor companhia, você sabe quem é, né? É você. Por isso que passa rápido.

em Santiago no Madrugada. As modas que eu fiz pra você. Virou um show, né? Antes, Júnior Marques, Ilusão de Amor. De Paulo e Paulino com Chorar de Soluçar. E Bruno e Marrone, A Raiva é Minha. Aqui segue comigo. Ó! Oh!

Ed Brito e Samuel no Madrugada. Que regravação fechando essa hora, gente. Toda Mulher. Antes, João Bosco e Vinícius. Saudade Culposa. E ainda, Guilherme, Benuto e Panda. Eu duvido. Já, já, na próxima hora, se prepare, hein? Lá vem Matheus e Cauã, Eduardo Costa. Até o Gustavo Mioto, hein?

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Largo do Madrugada. Abraça-me, hein, modão? Antes teve Rio Negro e Solimões com Emílio e Eduardo sonhando com você. Zé Neto e Cristiano com Filha. E Gustavo Mioto com Voltando Pra Mim. Vem cá junto, tá? Boa segunda!

madrugada, tocando ela, Ana Castela, é que eu não te esqueci. Antes, Matheus e Cauã, Gatilho, e os Bonifácios com a Thaíra Alexandre. Deus me deu esse lugar, daqui a pouquinho lá vem mais moda pra você, tá? Se prepare, você vai cantar juntinho com Israel e Rodolfo, Eduardo Costa, com Luan Santana, até com Maiara e Maraísa, é?

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3: Gustavo Lima tá chegando no Madrugada. Boa semana, tá?

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1: Na madrugada gostosa, Luan Santana, Ilha! Teve antes Tionzinho e Alessandro com De Paulo e Paulino, Amor de Trem, Maiara e Maraíza com Ex de Alguém e o Gustavo Lima, Bala Alojada, que continua pra você na segundona, ó. Ó!

0: Sua madrugada, Leandro e Romário e querido Gilmar, corações egoístas, é botão! Antes teve Israel e Rodolfo, chegou um áudio e Júnior Marques com Ilusão de Amor. Obrigado pela sua companhia, viu? Que terminou que nada, senhor. Calma. Vai começar nossa última hora daqui a pouquinho após o intervalo. Aquela viagem no túnel do tempo sertanejo ali nos anos 90. Vamos buscar cada bodão. Eu sei que faz parte da sua história, tá? Você vai se emocionar. É daqui a pouquinho após o intervalo aqueles modões dos anos 90. Segura aí. É Vapt Vupt. Pera, só.
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0: Trajetório volta na última hora do Madrugada, já sabe, né? Aquela viagem toda especial. Vamos abrir o baú aqui do sertanejo dos anos 90, 2000 e você é meu convidado especial, tá, amigão? Você também, lindona, vem junto! Bora matar a saudade? Uau!
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0: Pra começar, quase 30 anos no túnel do tempo. Jean e Giovanni, você em minha vida, é saudade!

0: madrugada, Bruno Marrone. Se eu ficar sem você, aí complica tudo, viu? Essa de 97. Antes, Adalberto e Adriano, Preciso Ir. E abrimos com o Jean e Giovanni. Vem comigo, continua.
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0: O Chico Rei, o Paraná. Alma transparente. Que modão.

Madrugada, os Gargantas de Ouro do Brasil. Milionário José Rico, cabecinha no ombro. Teve o Lucas e o Luan antes, Amor Pirata. Teve o Daniel pra falar a verdade. E abrimos com o Chico Rei Paraná. Gostando? Eu também da sua companhia. Daqui a pouquinho tem muito mais moda pra gente viajar no túnel do tempo sertanejo. Eu quero continuar com você, tá? Guilherme e Santiago vão estar chonados. Escuta o que vem. Desespero.

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2: 4:31.
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4: Zezé de Camargo e Luciano. Que regravação. Essa menina veneno, viu? Ó.

César e Paulinho, só por você tô aqui no Madrugada. Essa é de 1995. Antes Cleiton e Camargo, ainda existe um grande amor, tá? Christian Ralph com Yolanda e abrimos com Zezé e Luciano. Vem cá, bom dia!

0: No Madrugada Wilson e Soraya, casa comigo, é boa essa, que saudade, esses anos 90, vou te contar, viu? Teve René e Ronaldo antes, você, abrimos com o Guilherme Santiago, desesperadamente apaixonado. Eu volto amanhã, na sua terça, meia-noite, e vai ser um prazer te fazer companhia. Ó, ótima segunda-feira, mas continua aqui na nossa rádio, tá? Vem aí muito mais moda ajeitada. Lindona, um abraço, forte aperto de Monigão. Até a zero hora de terça. Tchau. 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
3: Fala, gente. 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Já, já tem o Ronei Rocha tocando muita moda boa aqui na sua manhã. Bom dia, Baité.

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1: Hora certa para você, 5:03. Bom dia, 5:03.
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2: Estamos chegando, 5 horas, 4 minutos. Muito bom dia pra vocês, 5 e 4. A partir de agora a gente chega pra dar início a mais uma super edição do Sertão Atividade. Vamos junto, né, até as 7 horas da manhã, tocando o melhor da música sertaneja e raiz. Pra você participar, linha liberada neste momento, 37999379280. Zap Atividade 998208726. Pode acessar também o nosso site atividadesertaneja.com.br. E a gente começa sempre mandando aquele forte abraço para todas as comunidades rurais em sintonia, para você padeiro, a você confeiteiro, para você caminhoneiro, a você prentista, para você taxista, a você guarda noturno, para você da área de saúde, a você da polícia militar, para você da Vila Vicentina, para você pedreiro, servente de pedreiro, açougueiro, onde quer que você esteja sintonizado em 87,9, tenham todos uma ótima manhã de segunda-feira. E vamos começar pedindo aí ao Padre Zezinho que interceda por nós e peça a Deus para abençoar todas as famílias brasileiras.

A todo mundo abençoado nesta manhã de segunda-feira, com a graça de Deus e Nossa Senhora Aparecida, vamos dar início a mais uma edição do Sertão Atividade. Vamos falar do tempo, né? Previsão para hoje, segunda-feira, 31 de agosto de 2026, sol dia todo sem nuvens no céu, com aumento de nuvens aí durante a noite, viu? Mas não há previsão para chuva, a temperatura mínima de 19 graus, a máxima chegando aí nos 34 graus, é o tempo para hoje, dia quente, né? Segundona aí, amanheceu. Quente neste momento, céu limpo em Abaeté, temperatura de momento está em 20 graus, a umidade relativa do ar 78%, vento a 3 km por hora, então não há previsão para chuva nesta segunda-feira, a temperatura aí chegando nos 34 graus, então vamos hidratar bastante, né? Muita água e muito líquido para a gente manter-se bem hidratado, né, gente? 5 horas, 6 minutos. Vamos começar o nosso Sertão Atividade. Vamos começar o nosso Despertador da Cidade. Vamos junto, né? Até as 7 horas da manhã, tocando muita moda boa para a gente começar muito bem a nossa segunda-feira.

E vamos começar o nosso sertão, a atividade, o nosso despertador da cidade até às 7 da manhã. E para abrir a porteira do sertão, Tião Carreira e Pardinho, é a primeira de hoje. Tô em Resende Transportes e a hora certa para você, 5 horas 7 minutos. Bom dia, Baeté, bom dia, região.

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1: Hora certa para você, 5:18. Sula Miranda passou aqui na nossa primeira sequência, Caminhoneiro do Amor, Teixeirinha, Canarinho, Cantador, Tião Carrilho e Pardinho, Chamada a Cobrar. Para fechar por aqui a primeira sequência, né, da nossa programação sertaneja, é o nosso Sertão Atividade, é o Despertador da Cidade, que vai até às 7. Vamos tocando só moda boa aqui na nossa manhã de segunda-feira, 5:18.

0: E vamos mandar aquele abraço aí para os plantonistas da Noturna. Pessoal que ralou na madrugada, já estão indo aí para o descanso. Muito bom dia para vocês, um bom descanso a todos. E para você que está levantando agora, está preparando aí para o trabalho, para você que já está no trabalho, uma segunda-feira, uma semana, né, abençoada para todos nós. Nós tenhamos aí uma semana cheia de bênçãos, né, um fechamento de mês aí abençoado. Hoje a gente já fecha aí o mês de agosto, né, último dia de agosto, hoje 31. Então que nós tenhamos aí um mês de setembro também é abençoado aí por Deus, não é isso? 5:19, o meu bom dia aí para os guardas noturnos, bom descanso para vocês, né, os vigilantes noturnos, os motoqueiros, né, o pessoal que ajuda aí na ronda aí, na segurança da cidade, nosso bom dia para vocês, bom descanso a todos aí, viu, o pessoal da Polícia Militar também, a gente destaca, né, enquanto estamos aí descansando, estão zelando aí pela nossa segurança, muito bom dia para todos os policiais militares. Abraço também aí para a Polícia Civil, Polícia Penal, Polícia do Meio Ambiente. Nosso bom dia para vocês, viu? 5:20. O meu bom dia vai também aí para o pessoal da saúde, né? Daqui a pouquinho já tem troca de plantão aí na saúde, né? O nosso abraço aí na UPA, abraço no hospital. Bom dia para vocês e bom trabalho, bom final de trabalho aí, bom final de turno aí para a turma da saúde, né? Nosso bom dia. E daqui a pouquinho o pessoal das UBSs, né? Pessoal da Policlínica já estão também aí no trabalho. Deus abençoe a cada um aí dos profissionais da saúde. Abraço para vocês. E o pessoal aí na Vila Vicentina, daqui a pouquinho também tem troca de plantão, né? Aí na Vila Vicentina, bom dia para vocês aí, todos os funcionários cuidando muito bem aí dos internos. Aquele abraço. Bom dia também aí pro pessoal das padarias, os padeiros, os confeiteiros, os balconistas, os entregadores. Abraço, postos de combustíveis da cidade, os frentistas, os lavadores, também recebem o nosso abraço, né? O Sidney e o Gelton lá na Cerâmica Carlos Pereira, já estão na sintonia também, pessoal, lá começa bem cedinho, né? Logo aí nas primeiras horas do dia, já estão lá no trampo na Cerâmica Carlos Pereira, bom dia para vocês. Bom trabalho, meu bom dia aí para as meninas da limpeza pública, todas as garis na sintonia aí, deixando a nossa cidade bem limpinha, bom dia para todas as garis, bom dia também aí para o pessoal do coletor de lixo, daqui a pouquinho, já passando aí na sua rua, já fazendo aí a coleta do seu lixo, aquele abraço aí para todos os profissionais da limpeza pública, bom dia para o Alaíra Álvares, Santa Terezinha, Arilma, Simão da Cunha, nosso abraço, né? A Patrícia tá lá em Pompeu também, tá participando comigo, tá desejando aqui uma feliz semana para todos nós, obrigado, viu, Patrícia, pela sua participação aí na cidade de Pompeu, aquele abraço, e o meu bom dia também vai aí pro Isaías Julião, Isaías tá lá na sintonia, já ouvindo também a nossa programação, né, Isaías, já tomou o cafezinho, ouvindo o Sertão Atividade, abraço para você, abraço para toda a família aí, né, o Zé Maria, Julião, abraço aí pra dona Terezinha, bom dia, o Carlinho, o Julião, né, aquele abraço, Ninha, Ninha, Luiz Otávio, bom dia!
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0: E vamos seguindo a nossa programação sertaneja, o Zé Lúcio do DR também participa.

0: Na nossa programação do Sertão, atividade Leandro e Leonardo, Você é Doida Demais, Gino e Geno, Quatro Beijos, Dulce e Ema, Não Beba Mais Não. Para fechar por aqui mais uma sequência da nossa programação sertaneja, é o nosso Sertão, atividade é o Despertador da Cidade, até às 7 horas da manhã. Vamos junto, né? O senhor Maurício lá do supermercado 4M e a dona Vilma já estão na sintonia, já estão tomando lá o cafezinho também, né, senhor Maurício? Um abraço aí pro senhor, abraço pra dona Vilma, obrigado aí pela audiência. Meu bom dia aí pro Luiz Mauro, já tá sintonizado aqui no Sertão Atividade. Alô, Luiz Mauro, abraço, obrigado também pela companhia, viu? 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
0: Hora certa para você, 5h37.

0: a gente chega com o informativo 87 às 5 horas e 37 minutos, 5h37 da atividade sertaneja. Olha só, gente, cães de guarda ajudam a reforçar a segurança em propriedades rurais, né? O latido insistente de um cão ou o grasnado de um ganso costuma aí ser os primeiros avisos de uma aproximação suspeita na zona rural, né? Antes mesmo que sistemas de câmeras capturem imagens ou alarmes sonoros disparem, o instinto animal detecta aí alterações na rotina da propriedade, né? Alertando aí produtores sobre a presença de estranhos ou a aproximação de predadores. Apesar aí de funcionarem como uma eficiente linha de alerta inicial, os animais não substituem as demais ferramentas de segurança, né? A orientação de especialistas é que façam parte de um protocolo integrado de proteção que inclui a iluminação inteligente, monitoramento por vídeo, controle de acesso e diálogo permanente entre vizinhos e forças policiais. No Paraná, essa estratégia integrada é fomentada aí pelo sistema FAEP, né, que mantém aí parceria com a Secretaria de Estado de Segurança Pública, Polícia Militar, Patrulha Rural Comunitária, Polícia Rodoviária Estadual e Corpo de Bombeiros. Segurança no campo não depende de uma única medida, mas de planejamento e ações preventivas. Nesse conjunto, os animais cumprem uma função importante de alerta, desde que recebam os cuidados adequados e sejam utilizados de forma responsável, destaca aí o presidente do sistema FAEP, Agide Eduardo Meneghetti. Na prática, o arranjo traz resultados concretos. Em Ribeirão Claro, no Paraná, o produtor rural e presidente do sindicato local, Marcos Minghini, combina iluminação, câmeras e contato com a patrulha rural, a presença de cães de diferentes portes e gansos na propriedade, né? Por mais que você tenha alarmes, a sensibilidade do animal antecipa qualquer atitude hostil. Considera aí os animais o primeiro fronte de alarme sem abrir mão da tecnologia, relata aí Minghini, que utiliza pastores maremanos para a proteção do rebanho e border collies, né, para o patrulhamento da área social. O produtor nunca registrou roubos na fazenda e atribui o indicador ao conjunto de medidas que inclusive já afugentou predadores como onças pardas. Conforme aponta aí o especialista em seleção de cães de guarda, Eduardo Luiz de Oliveira, a eficiência do animal não está associada à agressividade ou ao porte do tamanho aí, né? O policial adverte que manter cães permanentemente acorrentados ou isolados gera estresse severo e desvios comportamentais, aumentando aí o risco de ataques a trabalhadores e prestadores de serviço. A ausência da raça definida, vira-lata, também não impede o animal de atuar na proteção, desde que seja socializado e bem cuidado, né? Além dos fatores aí comportamentais, cabe ao produtor se atentar aí aos aspectos legais da guarda. O proprietário responde juridicamente aí pelos atos do animal. Cercas adequadas, porteiras fechadas e sinalização por placas são essenciais aí para evitar acidentes com terceiros ou fugas para estradas rurais, reforça aí o sargento Soares, lembrando que a castração aí é recomendada para conter o estresse e evitar aí a reprodução descontrolada no meio rural. Tá aí então, né? Boa aí essa segurança aí nas fazendas lá no estado do Paraná, cães de guarda e também gansos, né? São aí, além, é claro, das câmeras de segurança aí que ajudam na segurança aí das propriedades rurais. É muito usado lá no estado do Paraná. 5h41.
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0: E vamos seguindo a nossa programação sertaneja, vamos seguindo aqui o nosso Sertão Atividade, é o despertador da cidade, até às 7h te faço companhia tocando muita moda boa, né, aqui na nossa manhã de segunda-feira. Francisca Silva, bairro São Pedro, bom dia. O Nenê tá lá no São João, também tá acompanhando a nossa programação, aquele abraço. Nelson do Cimento e Companhia, bom dia para você, bom dia para o seu Vicente. Abraço, né, o seu Osvaldo e o Jorge da Aviação Sertaneja também estão na sintonia. E abraço aí para todas as comunidades rurais, né, pessoal que tá aí no curral, tá tirando aquele leitinho gostoso, aí ouvindo o sertão, bom dia. Toda a zona rural aí na fazenda, no sítio, na chácara, abraço. 5h42.
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0: Sou Levante, Soleli, abre mais uma sequência. Bom dia, agora 5h42.

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1: Olha a hora, gente. 5 horas 52 minutos. Muito bom dia para você. 5h52 é o nosso Sertão Atividade até às 7 da manhã. Adalberto e Adriano, noite de núpcias. Mato Grosso e Matias, irmãos de sangue. Solevante e Soleni com Rio Negro e Solimões. Minha decisão. Para fechar por aqui mais uma sequência, mais um bloco musical da nossa programação sertaneja, né? Deixa eu mandar aquele abraço aí para o Paulinho, para a Fernanda e para a Letícia. Estão lá em Tabocas. Acompanha a nossa programação. Bom dia. Meu bom dia vai também aí pro Teco Professor, né? O Teco do Julico, sítio Gente Feliz. Bom dia, Teco. Ótima semana aí pra você, viu? Obrigado aí pela audiência. A Jussara e o Davi também acompanham a nossa programação. Marcelino, cidade de Oliveira, já preparando aí pra mais um dia de trabalho, né, Marcelino? Bom dia pra você, semana abençoada pra você também aí em Oliveira. Acompanhe através do aplicativo. Bom dia, 5h52. Deixa eu mandar aquele abraço também aí no bairro São João. Um abraço aí pra Marcileia, tá na sintonia da nossa programação sertaneja. Bom dia. Obrigado aí pela companhia do Zé Luiz, né, lá no bairro Bela Vista. A Dona Maria José e a Carla também estão lá no São João. A Dona Maria já preparou o cafezinho aí. A Carla já tá tomando o café caprichado aí da Dona Maria. Bom dia pra vocês aí, ouvindo o Sertão Atividade, né? Aí o dia começa lá em cima, né? Abraço, Deus abençoe aí toda a família. Obrigado aí pela audiência. Abraço também lá pro Vicente, pra Dona Maria Rosa no Santa Terezinha. Bom dia, o Eudeu do Carrinho. Tá na sintonia da nossa programação. A Roma Alves, aquele abraço.
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1: É comigo mesmo. Vamos junto até às 7 da manhã tocando muita moda boa. Guatupé e Guaratuba, Visita Divina. Agora 5h53 na Atividade Sertaneja. Bom dia.

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1: Bom dia, meus irmãos e irmãs. Hoje, último dia do mês de agosto, dia 31, segunda-feira. Vamos começar pedindo a Deus as graças necessárias. O pão de cada dia. Não pedir luxo, nem riqueza. Pedir a dignidade. Você que está no ônibus, em casa, no trabalho, comece esse dia invocando a Trindade. Pai, Filho, Espírito Santo. Amém. Senhor, o dia começa e vem oração e prece pedir: mandai vosso arcanjo Miguel proteger-me no dia de hoje de todos os olhares invejosos e da língua traiçoeira. Senhor, pelo arcanjo Miguel, eu peço a graça de que este esteja na porta de entrada e na saída da minha casa, e afugente todo espírito de inveja. Peço também, Senhor, afaste do ambiente de trabalho situações de discórdia e competição desmedida. Senhor, no Pai Nosso, Teu Filho Jesus nos ensinou: livrai-nos do mal. E é por isso, Senhor, que pedimos: livrai-me também do sentimento de inveja, porque eu sei que é um dos pecados da minha fraqueza humana. Revesti-me, Senhor, das virtudes que me faltam e me são necessárias. Agi, Senhor, em minha vida de tal forma que eu tenha coragem de deixar a criatura velha, marcada pelo pecado e pelas trevas, e ressurgir como criatura nova, de luz, de amor. Senhor, eu peço proteção contra a inveja e peço a libertação da inveja. Eu quero agir de acordo com a vossa santa vontade. Sondai-me, Senhor. Ide até o íntimo do meu ser. Libertai-me de todo egoísmo, maldade, inveja. Revesti-me do amor fraterno e da caridade. Pai nosso, que estais no céu, santificado seja o vosso nome. Venha a nós o vosso reino, seja feita a vossa vontade, assim na terra como no céu. O pão nosso de cada dia nos dai hoje. Perdoai as nossas ofensas, assim como nós perdoamos a quem nos tem ofendido. E não nos deixeis cair em tentação, mas livrai-nos do mal. Amém. Um excelente dia a todos vocês.
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22: Hora certa para você, 6:09, de volta aqui na nossa programação do Sertão. Atividade é o nosso despertador da cidade, que vai até às 7 da manhã, 6:09.

Um bom dia para você que está acordando agora, para você que está ligando o rádio na Atividade Sertaneja, seja muito bem-vindo aqui na programação do Sertão Atividade. Bom dia para você que está tomando aí o cafezinho, está preparando aí para o trabalho. Bom dia para você que já está no trabalho. Uma ótima semana para todos nós, né? Que nós tenhamos aí uma semana cheia de bênçãos, de graças, de realizações, só coisas boas durante toda essa semana. O João Serra está em BH, está na capital mineira, está ouvindo a nossa programação sertaneja. Obrigado aí pela audiência, obrigado aí pela companhia. Meu bom dia vai também aí no bairro Simão da Cunha. Abraço aí pro Edmar e toda a família, tá sintonizado com a gente lá no Simão da Cunha, né? Tá ouvindo o Sertão Atividade. Bom dia. E no terminal rodoviário, o Amador tá na lanchonete da rodoviária. Abraço aí na Aviação Sertaneja, Aviação São Cristóvão. Abraço aí pros taxistas em sintonia. Muito bom dia para vocês. Obrigado também pela audiência. Meu bom dia vai também aí pro Walter da Venda, lá no bairro Marmelada, já ouvindo a nossa programação. Bom dia. Bom dia aí pro Edmar do DR, tá lá no bairro dos Neres. Abração para você também, viu, Edmar? Obrigado aí pela sintonia, pela audiência de todas as manhãs. Pessoal que sempre ouve aí todas as manhãs, a gente manda esse abraço, né? As padarias e lanchonetes já de portas abertas. Bom dia para vocês, ótimas vendas, né? Para todo o pessoal que tá servindo aí o cafezinho. Comércio em geral daqui a pouquinho, né? Já de portas abertas também, né? A gente manda esse abraço aí para todos os comerciantes, desejando aí ótimos negócios durante toda essa semana, em especial aí para os nossos apoiadores culturais. 6:11.

todo mundo abençoado nesta manhã de segunda-feira. Vamos seguindo aqui o nosso Sertão Atividade, o nosso Despertador da Cidade, até às 7 horas, né? Manhã gostosa aí de 31 de agosto, pra gente fechar com chave de ouro o mês de agosto, né? 6 e 12. Acorda.

vamos seguindo a nossa programação sertaneja, 6 horas e 13 minutos. Bom dia pra você, 6 e 13. Vamos tocar aqui as Mineirinhas, lá pra Arilma, no Simão da Cunha. Bom dia.

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0: Moda boa, na nossa manhã do sertão, atividade César e Paulinho, amargurado, trio, parada dura, a vaquinha, as mineirinhas, cartão postal, para fechar mais uma sequência da nossa programação sertaneja, o nosso sertão, atividade é o despertador da cidade. Vamos junto, né, até às 7 da manhã, para você que tá acordando agora, já tá tomando aí o cafezinho, a dona de casa já preparou aquele cafezinho caprichado, né, a criançada tá aí tomando também um cafezinho para ir para a escola. Bom dia aí para todas as criançadas em sintonia da nossa programação, né, ouvindo aí o tio Roney, né, a criançada também gosta de ouvir aqui o Sertão Atividade. Então vamos dar um bom dia para as crianças, bom dia!
1: Bom dia!
0: Tamo junto, né? Até às 7 horas da manhã tocando muita moda boa.
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0: Olha a hora, gente. 6 horas 24 minutos. Bom dia pra você, 6h24. Deixa eu mandar mais abraço aqui pra gente abrir mais uma sequência. A Ilza, lá no Bernardo Soares de Faria, tá na sintonia da nossa programação. Bom dia pra você, Ilza. Bom dia pro Vicente e toda a família aí. Obrigado pela audiência, viu? Bom dia também aí pro Vicente Radiadores, a Marcileia, tão na sintonia. Aquele abraço. Meu bom dia aí pro João Macaco, né? Tá lá no Santo Antônio. Abraço pra você, viu, João? Bom dia, é o João 17, né, acompanhando a nossa programação sertaneja. Divino, também tá lá no Santo Antônio, o João Borracheiro. Bom dia, né, pessoal, aí no bar do Zé da Pasta, vai recebendo aí o nosso abraço. Obrigado aí pela sintonia, pessoal que já tá na sintonia aí, já tá ouvindo a nossa programação aí no bar do Zé da Pasta. Aquele abraço, 6h25. O meu bom dia também vai aí no bairro Bernardo Soares de Faria, o Paulo Isidoro e toda a família estão na sintonia. Pessoal na padaria do Eudes, abraço para vocês aí tomando aquele café caprichado. Bom dia aí pro Divino Balaeiro, pra Ângela, estão lá no bairro São Pedro. Abração para vocês aí também, ótima semana, viu? Antônia e o Rômulo no bairro Progresso. Bom dia!
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0: E vamos seguindo a nossa programação sertaneja, vamos abrir mais uma sequência. Zezé e Luciano, chega pra cantar pra gente. Agora 6h26, olha a hora, gente. Vamos perder o trem não, né, menino? Não perde o trem, 6h26, bom dia.

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1: Muito bom dia para você. Hora certa, 6 horas 35 minutos.
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1: E a gente volta com o Informativo 87 às 6 horas e 35 minutos, né? 6 e 35. Agora para a gente falar de esporte, né? Vamos falar aí de rodada do Campeonato Brasileiro. Tivemos aí 3 jogos na abertura da 25ª rodada no sábado, né? Sábado tivemos aí Atlético Mineiro 2, Vitória da Bahia 1, esse jogo em Belo Horizonte. Tivemos também São Paulo 2, Bragantino 1, lá no Morumbi, em São Paulo, Vasco da Gama, no Rio de Janeiro, né? Vasco da Gama 3, Cruzeiro 1, esses foram os jogos aí de sábado. Ontem tivemos aí o complemento da rodada, Atlético Paranaense e Fluminense empataram em 3-3, Flamengo bateu o Botafogo no Clássico Carioca 3-0 para o Flamengo, o Corinthians foi derrotado pelo Santos, né, por 1-0 lá em Itaquera. Mirassol e Palmeiras empataram em 1-1 jogando lá no interior paulista. O Grêmio em Porto Alegre bateu a Chapecoense por 3-1 e também finalizou aí os jogos de ontem, Bahia 3, Internacional de Porto Alegre 2. Hoje teremos aí o último jogo da rodada, né, para fechar a rodada de 25. Hoje temos às 8 da noite, Remo e Coritiba jogando lá no Mangueirão, lá em Belém do Pará. Esse jogo aí às 8 horas da noite, né? Agora, 6 horas 36 minutos, a classificação aí, os clubes mineiros. O Cruzeiro aparece aí na sexta colocação com 39 pontos. O Atlético vem colado logo abaixo aí na sétima colocação com 36 pontos. Então já estão aí na parte de cima da tabela aí, podemos dizer, né? Dando aquela recuperada aí os clubes mineiros aí no Campeonato Brasileiro. A próxima rodada nós teremos jogos somente aí no fim de semana, né? Destaque aí para São Paulo e Atlético Mineiro, jogam no sábado às 18h30 lá na capital paulista, e o Cruzeiro recebe o Atlético Paranaense no domingo às 16 horas no Mineirão. Tá, então as informações aí do Campeonato Brasileiro da Série A. 6 horas 37 minutos, estamos falando de esporte aqui, vamos aproveitar para a gente falar também aí do primeiro Regional Futsal de Abaeté, lá na Praça de Esportes, né, lá no Polo Esportivo. Quarta-feira teremos as semifinais, né, 2 jogos aí para definir aí os finalistas lá do Regional de Futsal. Borussia e City Futebol Clube jogam às 19 horas e às 8 da noite, às 20 horas, a outra semifinal, Jaguar e Benfica, vão definir aí quem serão os finalistas, né, lá do primeiro Regional de Futsal do Poliesportivo da Praça de Esportes. Então esses jogos aí serão na quarta-feira, viu, gente? Não serão amanhã, devido ao jogo da Copa do Brasil. Amanhã, Cruzeiro e Atlético. Atlético e Cruzeiro se enfrentam no jogo decisivo lá da Copa do Brasil para definir aí quem passa para a semifinal, né? O jogo amanhã será mando do Atlético lá na Arena MRV, às 21 horas. E quem vencer, né, passará aí para as semifinais. Novo empate, decisão será nos pênaltis. 6h38.
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1: E vamos seguindo a nossa programação sertaneja, o nosso Sertão Atividade. Vamos junto até às 7 da manhã, tocando muita moda boa. Agora 6h38. Deixa eu mandar mais abraço aqui. Loja de Rações Bentivy, o Rogério já de portas abertas, já acompanhando também a nossa programação. Bom dia, Rogério. Bom trabalho para vocês, né? Bons negócios aí na Loja de Rações Bentivy. O Lucas está lá na Loja de Rações Sabiá também, já está na sintonia, né? Bom dia para vocês aí, obrigado pela audiência. Pessoal aí no Bar do Basilo, tomando aquele cafezinho caprichado, ouvindo o Sertão, né? Abraço para vocês aí no Bar do Basilo. Obrigado também pela companhia. O Agnaldo Carpinteiro manda abraço para todos no Abaetezinho e também em Nova Serrana, o meu abraço.
3: 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Ah,
1: falando com ele, é o seu amigo de todas as manhãs aqui na Atividade Sertaneja, a Rádio do Povo, é a Rádio da Cidade, 24 anos, com você, Laço da Saudade. Moda ajeitada essa, viu? 6h39, bom dia.

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na nossa programação do Sertão Atividade Rio Negro e Solimões, meu amor, as irmãs Galvão, no calor dos teus abraços, Iride e Irineu, Laço da Saudade. Para fechar por aqui mais uma sequência da nossa programação sertaneja, é o nosso Sertão Atividade, né, o despertador da cidade. Já estamos caminhando aqui pro finalzinho da nossa programação desta segunda-feira, para a gente fechar aí o Sertão do mês de agosto, né? Hoje, 31, a gente já fecha o mês. Estou em Resende Transportes, informando a hora certa para você. 11 minutos, saltando para 7. Tá na hora de ir embora.

Atividade Sertaneja, 11 minutos, faltando para 7 horas da manhã. A gente está chegando ao final de mais uma edição do Sertão Atividade. Está de volta amanhã, a partir das 5 horas da manhã. Todos vocês que participaram com a gente, o nosso muito obrigado. Está vindo aí o Momento Espírita. Na sequência, tem a propaganda eleitoral gratuita. É às 7h25, Rian Rocha e o Show da Manhã.

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1: Agora faltando 10 minutos para as 7 horas da manhã, a gente deixa abraços finais aqui na nossa programação sertaneja. O meu bom dia aí para o João da Fiota, está acompanhando a nossa programação. Um abraço, Serralheria, Dudu e a Patrícia também estão na sintonia. Bom dia aí para o Marcinho lá do Armarinho Nery, né? O Marcinho Nery, a Leila, abraço para vocês aí também, viu, Marcinho? Obrigado aí pela audiência, obrigado aí pela companhia. Ótima semana para todos aí. Abraços aí no bairro São João, pessoal aí no bairro do Osmar, também tá na sintonia, bom dia. E bom dia aí no Santo Antônio, né, bairro do Zé do Burro, pessoal tá lá ligadinho com a gente, já tomando um cafezinho também aí, né, Zé? Abraço para você, abraço aí para Luísa, pro Gilberto, pro Cauã, família toda, bom dia. E o Paulo e a Lia também no bairro do Paulo aí no Santo Antônio, também estão na sintonia, recebe o meu abraço. 9, faltando para 7, valeu, gente. Ando indo nessa aí para voltar amanhã, viu? Bem cedinho, às 5 horas da manhã, a gente volta com mais uma super edição do Sertão Atividade. Grande abraço a todos e que no dia de hoje, cada um de nós sejamos portadores de boas notícias. Tenham todos um bom dia, uma semana abençoada e vamos embora, porque Lourenço e Lorival já tá fechando a porteira. Bom dia!

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2: A memória do coração. Muitas vezes caminhamos pela estrada da existência sem nos darmos conta de quantas sementes de luz são plantadas em nosso íntimo por almas generosas que cruzam nossos passos. São pequenos gestos, palavras de incentivo ou momentos de pura dedicação que alteram o rumo de nossas vidas, sem que tenhamos a sensibilidade de agradecer. E, no entanto, a gratidão é virtude que devemos cultivar, sem nos esquecer de manifestá-la a quem nos ofereceu, em algum momento, sua atenção, sua orientação, sua gentileza. Lembramos de um menino de 7 anos que vivia em Mount Vernon, em Nova York. Ele costumava visitar a biblioteca pública, acompanhado por sua mãe. Um dia, ele foi até Connie Mauro, a bibliotecária infantil. Ele explicou que precisava ler algo curto no fim de semana para apresentar um relatório na escola na segunda-feira. Com paciência, Connie buscou um livro curto, entregou-lhe o seu primeiro cartão de usuário e o ajudou a iniciar uma relação com a leitura que ele nunca mais abandonaria. Para ela, foi apenas um gesto diário, o simples cumprimento de seu trabalho. O garoto cresceu e tornou-se um consagrado ator de Hollywood, diretor e vencedor de importantes reconhecimentos. Denzel Washington. Do outro lado do tempo, Connie envelheceu e foi viver em uma residência assistida em Marietta, na Georgia. Quando ela estava prestes a completar 99 anos, a equipe do local gravou um vídeo lembrando o menino que procurava a biblioteca em Nova York. A gravação chegou até as mãos de Washington. Tocado pela lembrança, ele telefonou para ela. Disse-lhe comovido que ainda se lembrava daquele dia e que nunca tinha deixado de ler. Prometeu visitá-la em dezembro de 2016. Ele cumpriu a sua palavra. Connie reconheceu imediatamente o homem famoso, mas viu nele também o menino que outrora procurara um livro para uma tarefa escolar. Denzel a beijou, segurou suas mãos e passou um longo tempo conversando. Por sua vez, Connie, transbordando carinho, havia tricotado 2 cachecóis, um para ele e outro para sua esposa. Entregou-lhe ainda um livro com uma dedicatória. Nenhum de nós sabe para onde a vida nos levará e quem acabará nos influenciando intensamente. Quantos de nós carregamos em nossa história benfeitores aos quais esquecemos de agradecer? Um professor que enxergou nosso potencial, um amigo que nos estendeu a mão em um momento de dor, um colega cujo sorriso iluminou um dia sombrio. A gratidão é a memória do coração. Que possamos resgatar em nossas lembranças essas almas queridas e, mesmo em pensamento, dizer-lhes um profundo obrigado. Que sigamos plantando pequenas sementes de bondade e influenciando beneficamente outras vidas. Porém, que não nos esqueçamos jamais de quem plantou uma flor no jardim de nossa vida. Nos ofereceu um conselho, nos abraçou em dia de triunfo ou de tristeza. Sejamos gratos, manifestemos nossa gratidão.

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0: 7:01. Termina hoje o prazo para aposentados e pensionistas de Belo Horizonte fazerem a prova de vida.
1: Termina hoje o prazo para aposentados e pensionistas que fazem aniversário em agosto e recebem benefícios pela Prefeitura de BH realizarem a prova de vida. Dos 1.779 beneficiários que precisam fazer o procedimento neste mês, 707 ainda não regularizaram a situação. Após o prazo, o pagamento será suspenso e retomado somente no mês seguinte. A prova de vida é obrigatória e deve ser realizada no mês de aniversário do beneficiário. Ela pode ser feita pela internet e também presencialmente nas agências do Banco Bradesco. A nova opção utiliza a tecnologia de biometria facial já disponível no banco e permite que o beneficiário confirme a identidade de forma digital. No mês de aniversário do beneficiário, o Bradesco envia uma comunicação informando sobre a necessidade de realização da prova de vida. O aviso pode aparecer no aplicativo por meio de notificação. Para realizar o procedimento, o beneficiário deve acessar o app Bradesco, selecionar conta, entrar em perfil e clicar no card de prova de vida disponível durante o período de convocação. Outras informações no site da Prefeitura. Repórter Aline Neves.
2: 7:02.
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4: Isabela Gouveia volta a falar da BR-381, acidente que aconteceu mais cedo. Quais as informações de momento, Isabela?
5: Viegas, 4 pessoas ficaram feridas em um acidente envolvendo um caminhão e um carro na BR-381, próximo à lanchonete Primavera, entre São Gonçalo do Rio Abaixo e João...

0: o FIES por meio do programa Desenrola FIES. Este programa oferece condições facilitadas para regularização dos contratos, incluindo opções de pagamento à vista ou parcelado, de acordo com a situação de cada financiamento. Podem participar estudantes com contratos do FIES firmados até 2017, que estavam na fase de amortização em 4 de maio de 2026. A renegociação contempla contratos em dia e em atraso, inclusive de beneficiários com nome inscrito em cadastros de inadimplentes. Já os contratos assinados a partir de 1º de janeiro de 2018 ou que ainda estavam nas fases de utilização ou carência não estão incluídos. A negociação deve ser feita diretamente com o banco responsável pelo contrato, pelo aplicativo ou presencialmente nas agências do Banco do Brasil ou da Caixa Econômica Federal. A renegociação só é efetivada após pagamento da parcela de entrada. Nos casos de estudantes negativados, a retirada do nome dos cadastros de inadimplentes ocorre após a formalização do acordo e o pagamento da entrada. Repórter João Felipe Loli.
1: 7h16. Mentira, 7h06. Agora 7h06, você está ouvindo o Jornal da Itatiaia. Mudança de endereço suspende atendimento veterinário na capital.
2: O atendimento ficará suspenso no Complexo Público Veterinário de Belo Horizonte.

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Oi, bom dia, tudo bem com vocês aí? Eu tô melhor agora comunicando com vocês, hein? A hora certa nessa manhã, 7 horas e 31 minutos. E começa a partir de agora o programa que é um verdadeiro show de sucesso e, claro, um verdadeiro show de alegria em seu rádio, né? Iniciamos hoje, né, o horário eleitoral em todas as rádios do Brasil e, é claro, aqui na Atividade Sertaneja também a gente segue aí essas regras, né? Então, todos os dias agora, de 7 horas da manhã às 7h25 e de meio-dia a meio-dia e 25, irá passar para vocês aqui o programa eleitoral gratuito, tá bom? Então, nesse exato momento, pra gente iniciar bem demais o programa de hoje, bora de Zé Neto e Cristiano, né? Bateria acabou e abaixa o som. Bom dia pra todo mundo, bom início de semana. Hoje, dia 31, né, de agosto do ano de 2020.

Tá aí, canção de Fred e Fabrício. No programa de hoje, liguei pra dizer que te amo. Na programação, canção de Zé Neto e Cristiano. Bateria acabou e abaixa o som. São 7 horas agora, mais 38 minutos. Quem tá na sintonia comigo já nessa manhã é o meu pai, tá junto com a Regiane aí, já circulando pelas ruas e avenidas da cidade e ouvindo o som da atividade. Bom dia pra vocês aí, bom início de semana pra todos nós, hein? E começou o programa que é um verdadeiro show de sucesso e, claro, um verdadeiro show de alegria em seu rádio. Esse jovem aí sou eu, ó, sempre de bem com a vida, feliz e contente, afinal, com Deus na frente sempre. Bora curtir agora o som do embaixador no programa, assunto que dói é o nome da canção, 7h38, bom dia pra todo mundo aí.

0: Abraço de Lauana Prado no programa, esperando na janela. Por aqui rolou também Gustavo Lima, Sofrimento Simultâneo. E rolou Mariana e Matheus com Israel e Rodolfo, Desculpinha Vagabunda. Por aqui agora, 9 horas e 30 minutos. Bora de notícia, bora de informações na hora certa com Tarcísio, da Rádio Assembleia Legislativa em Belo Horizonte. Fala comigo, meu querido.
1: Bom dia, meu amigo Rian Rocha, bom dia a todo mundo ligado na atividade sertaneja, bom dia, nossa queridíssima Baeté, estamos juntos começando tudo de novo, né? Hoje é segundona, último dia do mês de agosto, nesse dia 31, o que nós temos de informação?

0: informação é que confecções, calçados, siderurgia. Esses são os pontos fortes da economia no centro-oeste do estado. Mas a falta de mão de obra e a concorrência com empresas legais estão entre os maiores problemas da região. Estimular o desenvolvimento econômico é um dos desafios do próximo governo. Detalhes com Ana Paula Ciribelli.
1: Divinópolis, com mais de 240 mil habitantes, por exemplo, é conhecida por ser um importante polo da moda em Minas, mas também se destaca na metalurgia. E a falta de gente especializada para o trabalho tem sido a principal reclamação dos empresários. Um levantamento coordenado pelo professor do Centro Universitário UNA, Wagner Almeida, confirma.
2: Hoje existem pessoas disponíveis no mercado para trabalhar, mas quando a gente olha para as empresas também, aquilo que as empresas estão oferecendo não é suficiente para atrair essas pessoas. O trabalho formal hoje nem sempre ele consegue oferecer um padrão de qualidade razoável que essa nova geração está buscando.
1: Outra cidade de destaque é Nova Serrana, conhecida como a terra dos calçados. O polo inclui outros 11 municípios e responde por 43% da produção mineira. São quase 1000 indústrias de onde saem, por ano, 100 milhões de pares, gerando cerca de 40 mil empregos diretos e indiretos, segundo o Sindicato das Empresas do Setor. Isso sem contar as fábricas não legalizadas. E os empresários dizem que precisam lidar com dificuldades como a contratação de funcionários, a baixa qualificação e o mercado informal. Muita gente prefere trocar a carteira assinada pelos ganhos imediatos nas empresas irregulares, que pagam mais, mas sem os direitos de quem é registrado, como explica o presidente do Sindicato do Ramo Calçadista, Alexandre Silva.
3: Eles pensam agora, um salário é atrativo? Sim, mas ele não se dá segurança. Por exemplo, ele está trabalhando na informalidade, ele precisa fazer uma cirurgia. Cirurgia vai ficar 60, 90 dias em casa ou até mais. Quem que vai pagar você em casa? Seu patrão, que está com você irregular, é muito difícil.
1: E qual seria a solução? O professor da Faculdade de Ciências Econômicas da UFMG, Ricardo Ruiz, diz que todos esses setores enfrentam problemas comuns, mas não tão simples de se resolver.
4: As lideranças políticas, econômicas, sociais e novas, tem que começar a pensar, não mais no impor, mas pensar o que eu faço para atrair investimento em escala nacional. E é difícil. Mas é algo que tem que ser pensado, tem que arranjar um modo de deslanchar esse potencial. Porque, comparado a outras cidades, ela ainda é diferenciada.
0: E você acompanha a série de Minas a Gerais, exibida na TV Assembleia, no portal almg.gov.br ou no YouTube, através do canal do Legislativo Mineiro. Na Assembleia Legislativa em Belo Horizonte, ao vivo, Tarcísio Duarte falando para a atividade sertaneja do grande Rian Rocha. Meu querido Rian, um abraço para vocês, todo mundo em sintonia, tudo de bom, ótima segunda, excelente semana e até amanhã.

Tá aí o grande som de Humberto e Ronaldo, com a participação especial de Mariana Fagundes. Olha a hora certa, 9h54. Por aqui rolou Hugo e Guilherme, Vazou na Braquiara. Canção de Ana Castela, com Zezé de Camargo e Luciano, Você Vai Ver. Rolou também Fred e Fabrício, Liguei Pra Dizer Que Te Amo, Gustavo Lima, Culpa, João Gustavo e Murilo, Postinho de Gasolina, e rolou Panda com João Neto e Frederico, R$200, né? Tá na atividade, tá bom demais, você ouvinte sempre em primeiro lugar. Muito obrigado pelo carinho da audiência de cada um de vocês que estão aí do outro lado, sempre ligando, sempre participando da programação da Mais Ouvida. Pra gente encerrar o programa de hoje, tem Zé Neto e Cristiano com Aquele Cheiro de Volta. Tá na atividade, tá bom demais. Tamo junto.

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Louvado seja nosso Senhor Jesus Cristo para sempre. Seja louvado, queridos filhos e filhas. É segunda-feira, como é que foi seu final de semana? Espero que tenha sido bom. Certamente com missa será semana com a graça de Deus. Quero saudar a todos. Com essa música Templo Vivo, que foi lançado em todas as plataformas digitais. Quero ser um templo vivo que você pode apreciar, rezar, cantar no YouTube Padre Manzotti, Templo Vivo, Padre Reginaldo Manzotti, Colo de Deus. Quero saudar a todos nesta segunda-feira, quando nós começamos hoje o primeiro dia do Tríduo de libertação. Tem algo que você quer pedir? Liberta-me, Senhor. Repito, tem algo que você quer pedir pela tua família? Liberta minha família, Senhor, pelas santas chagas de Jesus. Liberta a minha família. Quero saudar a todos ao som de Templo Vivo, Rádio Evangelizar, de onde tudo começa. As rádios irmãs, cujos nomes cito neste momento. Saúdo a você pela TV Evangelizar, sinal digital em todo o país, em várias cidades, canal aberto, pelo YouTube Padre Manzotti Oficial, onde você contempla o Templo Vivo, onde você contempla a Quaresma de São Miguel, que aconteceu há poucos minutos, e você pode contemplar depois, assistir, rezar e fazer a Quaresma de São Miguel. Pelo aplicativo da Associação Evangelizar é Preciso e todas as plataformas digitais. Vamos juntos? Em nome do Pai, do Filho e do Espírito Santo. Amém. Naquele tempo, veio Jesus de Nazaré, onde se tinha criado conforme seu costume. Entrou na sinagoga do sábado e levantou-se para fazer uma leitura. Deram-lhe o livro do profeta Isaías. Abrindo o livro, Jesus achou, escolheu, precisou a passagem do livro de Isaías, onde estava escrito: o Espírito do Senhor está sobre mim, porque ele me consagrou com a unção para anunciar a boa nova aos pobres. Enviou-me para proclamar a libertação aos cativos e aos cegos a recuperação da vista, para libertar os oprimidos e para proclamar um ano da graça do Senhor. Depois fechou o livro, entregou ao ajudante e sentou-se. Todos estavam na sinagoga e tinham os olhos fixos nele. Então começou a dizer-lhes: hoje se cumpriu esta passagem da Escritura que acabaste de ouvir. Todos davam testemunho a seu respeito, admirados com as palavras cheias de encanto que saíam da sua boca, e diziam: não é esse o filho de José? Eu paro por aqui. Você o tem, o texto completo, no aplicativo da obra Evangelizar ou no diário espiritual que você tem em mãos, e eu tenho também. E fico com esta primeira parte. Ele escolheu este texto. Nosso Senhor proclamou e disse: hoje se cumpriu a passagem da Escritura que acabaste de ouvir. Como se cumpriu? Ele, Jesus, o Messias, é o cumprimento da passagem da Escritura. E aqui está o conteúdo programático de Jesus, a que veio, dizendo: eu vim para anunciar aos pobres a boa nova. A
boa nova do reino, dos puros de coração, dos misericordiosos. Mas eu fui enviado para proclamar a libertação dos cativos e aos cegos, a recuperação da vista. Eu vim para libertar os que estão presos, para os que estão aprisionados, cativos. E hoje nós começamos uma novena, perdão, um tríduo, libertação. O que hoje te faz estar cativo? O que hoje me faz, que nos faz, uma mágoa? Um ressentimento? Um trauma? Isso nos faz presos. Prisioneiros do nosso próprio passado. Prisioneiros dos nossos traumas. Eu espero milagres, Senhor, porque hoje eu estou como um cego guiando o cego. Cego de raiva, cego de soberba, cego de ganância, cego de ressentimentos. Eu peço que eu recupere a vista, que eu recupere o olhar além da minha dor, o olhar além do sofrimento. Senhor, sim, que hoje se cumpra a Escritura na minha vida. E eu estou começando um tríduo de libertação. E clamo, São Miguel Arcanjo, que estamos fazendo a quaresma, que estamos fazendo 9:30 da manhã. Outros fazem horário em que lhe é melhor. Senhor, esta prisão na minha família das drogas, esta prisão que está nos causando tanto mal, o alcoolismo, a depressão. E ele continua: eu vim para libertar os oprimidos. O que te oprime? O que é que oprime hoje? Senhor, eu espero um milagre. E aí, filho, filha, você está dentro de casa, você está na cozinha, com rodinho na mão, tem que passar pano na casa, a bagunça foi grande final de semana, mas o teu coração está angustiado. Eu espero um milagre, Senhor, que hoje se cumpra em minha vida, por Jesus. Esse motivo pelo qual Jesus veio, ele disse: hoje se cumpriu a Escritura, então que hoje se cumpra também na minha vida, Senhor. Senhor Deus, eu confio, eu espero, e eu sei que a palavra não cai na terra sem produzir frutos, então que a palavra que entrou nos meus ouvidos, chegou no meu coração, produza frutos de libertação, frutos de conversão. Nós só começamos o programa. Nós temos muito ainda. Experiência de Deus, partilha de vida, leitura orante, volte comigo.

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0: comecei falando que hoje é início de um tríduo de libertação. Jesus das Santas Chagas, liberte-nos. Qual é a graça que você quer pedir? Filho, nós também estamos na quaresma de São Miguel. Vem, Arcanjo Miguel, príncipe, guardião e guerreiro. Nós já fizemos hoje o 13º dia. Padre, eu quebrei, volte a fazer. Eu perdi às 9:30 da manhã. Faça à tarde, faça à noite. Quaresma de São Miguel, contra a soberba. Isso mesmo. Hoje, qual a tua intenção geral desta quaresma de São Miguel que estamos fazendo? Mas hoje, de modo particular, cada dia eu coloco um tema, é a soberba. Vem, Arcanjo Miguel, príncipe, guardião e guerreiro nessa quaresma de São Miguel. E vá comentando ali, vá colocando quais são as suas impressões, quais são as graças. A equipe vai selecionar algumas participações, e eu vou colocando ao longo do programa. Quaresma de São Miguel, não esquece, 9:30 da manhã, perdeu? Fica no YouTube, hoje, 13º dia. Filha de Deus, que a paz de Jesus esteja com você.
1: Oi, bom dia, padre.
0: Deus abençoe.
1: Que alegria falar com o senhor.
0: Hoje é seu dia. Graças que a paz do Senhor esteja com você. De onde você fala, do Brasil?
1: De Goiânia.
0: Goiânia.
1: Isso.
0: Goiânia, Goiás?
1: Goiânia, Goiás.
0: Tá. Pediu anonimato, o que está acontecendo?
1: Padre, eu tenho 4 filhos, deles, meu segundo filho é adotivo, e desde quando a gente teve, eu peguei ele depois de ter um problema muito grave de saúde, não poderia ter mais filhos.
0: Sim.
1: Só que depois Deus me agraciou com mais 2 filhos, depois que eu adotei esse menino.
0: Geralmente acontece isso, há uma dificuldade
1: depois, de... Depois que eu peguei ele, que eu adotei, que aconteceu comigo todo, aí o pessoal falou, Adriana, acontece isso, eu não sabia.
0: Louvado assim, seja Deus, uma bênção, né, filha?
1: A bênção, louvo a Deus pela vida dos meus 4 filhos, só que esse meu filho, o adotivo, ele, desde pequenininho, ele sempre deu muito trabalho, assim, eu falo de pequenininho, de 2 anos, 3 anos, na escola, todos os locais que a gente levava, na igreja, ele foi criado na igreja, para casa, da casa para a escola, sempre levamos ele, demos cultura, demos educação, viagens com a família, ele tem uma família muito grande, nós somos a família, ele teve família com tios, com avós, todo mundo muito amoroso, e assim, tudo que a gente poderia fazer por ele, a gente fez, e ele sempre deu muito trabalho, ele com 11 anos, 12, dentro da escola, ele já começou a mexer com tudo que era errado. E a gente, teve um momento na nossa vida, eu e meu esposo, que a gente ficou só por conta dele, de levar pra escola, ele era rapazão, 14, 15, 16 anos, deixar na porta da escola, pegar na porta da escola, procurar de todas as formas, cuidar dele pra ele não se envolver, cada dia ele se envolvia mais. Só que chegou um ponto da nossa vida que ele começou a pegar tudo de casa, a agredir o meu filho, a... ter ações assim na rua, muito horrorosa. Então, assim, a gente ainda tentou, ajudou, internou ele. Ficou 2 anos internado. Quando voltou, ficou 1 mês, assim, bom, depois ficou pior. Aí começou já que, com os 18 anos, eu estou resumindo muito, porque eu sei que o tempo é curto. Ele começou, além de pegar tudo aqui de casa, a gente só voltar para ele. Ele começou até querer agredir até meu esposo.
0: Entendi.
1: Então a gente teve que tirar ele de casa, montar uma casa para ele, um local aqui perto da nossa casa. E ele destruiu tudo. Tudo que ele podia destruir lá, ele destruiu, pôs fogo. E então assim, a gente depois internou de novo, trouxe para dentro de casa, ele aprontou mais ainda. Só que aí teve um momento que eu tive de olhar pelos outros filhos meus. Minha filha estava adolescente, mais nova, e eu trazia pessoas estranhas para casa. E a única solução, assim, depois de muita tentativa, foi afastar dele. Então a gente afastou, mesmo dando toda assistência, precisava de roupa a gente levava, precisava de ajuda para pagar o aluguel a gente dava. Então assim, tudo que eu podia, só que eu me culpo muito por ter afastado dele. Só que agora nesse momento que aconteceu, foi que ele, a mulher que estava vivendo junto, ela mandou foto para mim hoje, toda machucada, ele agrediu ela, quase matou. E eu tive de falar para ela chamar a polícia. Só falei, você tem que chamar a polícia, você não deve ser agredida por homem nenhum. Claro. E eu falando com ela, só que assim, o coração da mãe explodindo, eu tô com a faca no meu peito.
0: Eu imagino.
1: Porque, mesmo que eu sei que eu tenho que ir ao conselho, ela ainda tá na dúvida. Só que eu aconselho ela, e tá lá drogadão na casa dela. E eu tive de aconselhar, então eu me culpo muito por não ter deixado ele dentro da minha casa, mesmo destruindo minha família, minha casa, agredindo aqui todo mundo. E eu me culpo por ter afastado dele e me culpo por estar... Me culpo não, me sinto muito fracassada por ter falado para ela, né? Isso, tem que aconselhar ela, eu sei que eu estou certa em aconselhar, eu vou aconselhar. Claro. Mas assim, padre, eu estou muito triste.
0: Está fragilizada.
1: Sim, eu trabalho na igreja, ele foi coroinha, meus filhos todos, os outros meninos, tudo tem a vida deles. Seguindo, todo mundo me conhece, ele me fala, Adriana, você fez tudo por ele, acalma o coração, e eu descanso em Deus, sabe? Assim, mesmo que eu estou sofrendo hoje, mas eu descanso em Deus, e eu tenho essa consciência que que Deus está cuidando. Mesmo quando eu falo assim, agora vai acontecer algo, ele apronta muito, eu falo, Deus está cuidando, e Deus
0: ele
1: cuida.
0: Ele é usuário de drogas?
1: Ele é usuário de drogas, ele mente muito. Entendi. Se eu tenho noção, eu coloquei ele na clínica de reabilitação com um mês, depois de mais velho, ele já estava sendo monitor. Mesmo todo, sabe, ele é muito manipulador.
0: Entendi.
1: E é muito difícil, padre, eu queria um aconselhamento.
0: Filha, com dor no coração, com dor, você... Escutando você e depois se escute, porque esse programa fica reprise às 10 e depois fica na internet. Como você disse, se fez com. O tratou como tratou os outros filhos.
1: Sim.
0: Não é pelo fato dele ser filho adotivo que ele está assim. Não é. Não, não pense assim. A questão é: ele tomou decisões erradas na vida. E isso. Sim. É da pessoa. Ele decidiu assim. Agora, quando você disse que ela tem que dar queixa, você não errou. Porque nenhuma mulher merece ser agredida. Ninguém. Mas em modo particular, o feminicídio está acontecendo muito. Você está protegendo uma vida. Só que nessa proteção da vida, você está vendo que seu filho vai ter que pagar pelo que ele fez. Talvez isso vai fazer ele amadurecer. O importante é que em tudo que você falou, você nunca desistiu dele. E tenho certeza que você não vai desistir nunca, enquanto não vê-lo recuperado. Isso é o que deve te tranquilizar. O que você e seu marido já fizeram, o que continuam fazendo... E que a porta do vosso coração e da vossa casa não está fechada. Temporariamente, é importante pensar nos teus outros filhos. Independente de ser filho do coração ou filho biológico. É proteção mesmo. Porque o que ele está fazendo lá fora, podia estar fazendo aqui, ali dentro. Então, eu acolho e peço a gentileza que depois você dê os nomes e nós vamos rezar. Pedir a Deus, não é por acaso que você conseguiu a ligação hoje quando milhares de pessoas estão, e nós vamos pedir a libertação dele, não só libertação das drogas, libertação desse mau caráter, dessas decisões erráticas que ele está fazendo na vida. Tá certo, filha de Deus? Que Deus a conforte, não desista dele, mas precisa ser firme. Só assim ele vai conseguir. E ele bateu numa mulher, na esposa. Isso é um crime. Eu acolho, fique na linha para passar os nomes para levarmos na missa de hoje. Eu volto já, volte comigo.

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Nós falávamos com a filha de Deus que deixou os nomes e vamos colocar tanto no trido de hoje. Bem oportuna a ligação, levaríamos na Santa Missa. Lembrando que a melhor forma de que sua intenção esteja nas missas é ligar 0800-410-6060. Falar direto com os nossos atendentes ou 31-22-22-21-00-6060. Ela é de Goiânia, arcebispo Dom João Justino Medeiros Silva de Goiânia. 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
1: Fala, Senhor.
0: E hoje, 2 Coríntios, capítulo 8, versículo 16, seguintes. Paulo faz o introito. Paulo vai falar dos companheiros de trabalho. E eu já coloco o seguinte: filhos, no trabalho do reino, ninguém trabalha sozinho. E aqui quero já trazer presente tantas pessoas que trabalham na seara do reino de Deus. Voluntários, voluntárias, você que de alguma forma ajuda na sua comunidade. Veja como Paulo valoriza seus companheiros, mostrando quanto mais envolvemos pessoas, mais o reino de Deus cresce. Esse é o conceito de igreja, povo de Deus. Agradecemos muito a Deus, porque pôs no coração de Tito o mesmo desejo de ajudar vocês. É Deus que coloca no nosso coração o desejo de fazer o bem. Eu vou repetir. E é Deus que coloca dentro de nós o desejo de ajudar. Então, se hoje nós estamos na quaresma falando da soberba, o antídoto da soberba é humildade.

0: nós focamos no problema, ele se torna o centro. E nós temos que focar em Deus, então Deus se torna o centro e o problema vai na periferia. O foco não é a dor, é a esperança e a fé. Então, Senhor, eu estou muito fechado na minha dor, no meu luto. Estou muito fechado nos meus problemas e estou esquecendo do que os outros também sofrem. Paulo continua. Ele aceitou o nosso pedido e como quer ajudá-los. E resolveu ir com toda boa vontade encontrar vocês. Junto com ele estamos enviando o que é muito respeitado entre as igrejas no meu trabalho, anunciar o evangelho. Além disso, esse irmão foi escolhido e indicado pelas igrejas para viajar conosco, a fim de nos ajudar nesse serviço que fazemos para a glória de Deus e para mostrar que de fato queremos ajudar. De novo, foi escolhido. Estamos fechando o mês vocacional. E aqui estou falando com você. Você é um vocacionado do Senhor, como pai, como mãe. Claro, nas vocações específicas, catequista, leigo, religioso, religiosa, sacerdote, mas pai e mãe. Ser pai é uma vocação. Ser mãe é uma vocação. Se colocar a serviço do amor que fazemos para a glória de Deus e também para mostrar que de fato queremos ajudar. Versículo 22. Estamos enviando outro irmão. Muitas vezes o pusemos à prova e assim sabemos que ele está sempre pronto a nos ajudar. E agora que ele tem tanta confiança em vocês, está com muita vontade ainda de auxiliar. A respeito de Tito, afirmo que ele é meu companheiro de trabalho e me ajuda na ajuda que dou a vocês. E quanto aos outros irmãos que vão com ele, são representantes da igreja e trazem a glória para Cristo. Então todo serviço é uma glória para Cristo, para a maior glória de Deus. Tudo que fizermos. Eu estou aqui como sacerdote, estou vivendo meu sacerdócio aqui no rádio, uma das partes do meu sacerdócio, mas é para glória de Deus. Você é mensageiro da capelinha para a glória de Deus. Você vai fazer a contribuição hoje para a obra evangelizar para a glória de Deus. Você não está ajudando o padre Reginaldo Manzotti. Eu sou um dentre tantos. Para a glória de Deus. Você vai fazer um bazar, vai fazer uma quermesse na sua igreja? Para a glória de Deus. Não é pelo padre. Você é dizimista? Para a glória de Deus. Você trabalha numa pastoral? Para a glória de Deus. Gente, isso muda tudo. Eu volto com a leitura orante ainda. Tudo que fizermos seja para a glória de Deus. Então diga, tudo que eu faço é para a glória de Deus. Eu volto já.
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3: Importância do amor em nossas comunidades, nas nossas relações. E não é difícil de entender. Se estamos por Cristo, em Cristo, como rezamos no final da oração eucarística, com Cristo, por Cristo, em Cristo, para a maior glória de Deus, não deve ser o amor a reger nossas relações? Senhor, que eu ame mais. Que eu ame mais aqueles que estão na caminhada comigo. Que eu possa ser mais humilde, acolhedor. Que as nossas relações possam ser baseadas no amor. E aqui me faz lembrar, na leitura orante, aquilo que Jesus disse: nisto sabereis que são meus discípulos. Amai-vos uns aos outros. Nisto sabereis que são meus discípulos. Amai-vos uns aos outros. Mais amor, por favor. Amém. Amado povo de Deus, escute esse testemunho.
4: Olá, Padre Reginaldo Manzotti, sua bênção. Sou Vitória, falo aqui da cidade de Ibiapina, Ceará. Passando aqui, Padre, para lhe agradecer pela catequese no YouTube. Eu estou muito edificada. Ontem, no seu programa, o senhor falou, né?
3: Sim.
4: Quando estivesse fazendo alguma coisa, né, ouvisse a catequese. E eu agora estou aqui no meu trabalho.
3: Certo.
4: E eu estou edificada, Padre.
3: Opa,
4: muito obrigada por
3: bom.
4: O senhor existir em nossas vidas.
3: Deus
4: você já transformou
3: louvado.
4: Várias vidas, assim como a minha. Muito obrigada.
3: Ô, querida, por isso eu faço toda terça-feira a catequese, que é tentar aprofundar a fé. Eu acredito muito numa formação permanente. Como eu faço as minhas formações permanentes, eu quero que vocês também o façam. Por isso, a catequese. E aproveito dizer, se inscreva no YouTube Padre Manzotti, gente. Vai lá, se inscreva. Não é difícil. Vai lá, inscrever-se. E olha, eu já vou atender o próximo. Eu sou a Vitória de Ibiapina, Ceará. Rádio Passo FM. Dom Francisco Edmilson Neves Ferreira, de Tianguá. E o pessoal, manda teus anjos. Arcanjo Miguel, na verdade, Arcanjo Miguel. O pessoal interagindo, viu? Hoje, no 13º dia, a Miraci Martos disse: São Miguel Arcanjo, protege meu filho contra a doença, toca no coração dele. Arcanjo Miguel, nós estamos na quaresma de São Miguel, perdeu, ainda dá tempo. Padre, eu perdi o primeiro dia, tem valor? Agora pega e vai em diante. A Marineide: São Miguel Arcanjo, interceda pelo emprego do meu filho. que consiga a graça do trabalho. Roberto Alves, eu estou acompanhando todo dia, enfrentando os problemas com a bebida. Peço a proteção para o meu irmão. E assim, João Carlos, pelo meu filho que está procurando emprego. Arcanjo Miguel, vamos lá, gente. Vamos na quaresma. Natália, que a paz de Jesus esteja com você, Natália. Deus abençoe. De onde você fala?
5: Do interior de São Paulo.
3: Natália, interior de São Paulo. Como é que você me acompanha?
5: Pelo YouTube.
3: Tá bom. Diga, filha.
5: Eu queria...
3: Fala mais alto, por favor.
5: Eu queria pedir oração por mim.
3: O que que tá acontecendo?
5: Ontem fez um mês que eu perdi o meu bebê.
3: Meus sentimentos por isso, Natália.
5: Obrigada. E tá sendo muito difícil. Eu ia fazer 6 meses, o meu colo encurtou e abriu.
3: Entendi.
5: E eu fiquei 16 dias internada.
3: Sim.
5: E tive o parto. Sim. Normal. A dor não é a do parto, é a de sair da maternidade sem ele.
3: Entendi. Seria o primeiro filho?
5: É, o segundo.
3: O segundo.
5: O primeiro eu perdi com 4 semanas.
3: Ah, entendi. É a segunda perda que você tem.
5: Isso.
3: Vocês são casados há quanto tempo?
5: Vai fazer 10 anos que eu tô com ele.
3: Então ainda não são casados na igreja?
5: Não.
3: Já aí ficam... Não, não estou dizendo que algo está acontecendo às crianças por falta de casamento. São coisas distintas. Mas se estão há 10 anos, procure casar, filha. Procure casar. Fazer as coisas certas. Entendeu?
5: Tá bom.
3: Já puxa a orelha, mas vamos no segundo ponto. Filha, vamos pedir ao arcanjo, nós estamos falando dos arcanjos, vamos pedir ao arcanjo Rafael. Reza comigo, reza comigo. Senhor Deus.
5: Senhor Deus.
3: Eu sinto pela segunda perda.
5: Eu sinto pela segunda perda.
3: Do meu filho.
5: Do meu filho.
3: Mas eu creio.
5: Mas eu creio.
3: Que por tuas santas chagas.
5: Que por tuas santas chagas.
3: Por intercessão de Nossa Senhora.
5: Por intercessão de Nossa Senhora.
3: Eu receberei a graça de uma nova gestação.
5: Eu receberei a graça de uma nova gestação.
3: E esta será completa. Oi? Alô?
5: Tô aqui, padre.
3: Você não respondeu o final.
5: E esta será completa.
3: Você duvida disso?
5: Não, padre.
3: Amém. Então coloca a mão no ventre. Nossa Senhora do Carmo.
5: Nossa Senhora do Carmo.
3: Eu peço a graça.
5: Eu peço a graça.
3: De gerar um filho.
5: De gerar um filho.
3: E prometo.
5: E prometo.
3: Que o meu casamento.
5: Que o meu casamento.
3: Será santo.
5: Será santo.
3: Eu vou procurar.
5: Eu vou procurar.
3: O sacramento do matrimônio.
5: O sacramento do matrimônio.
3: Para que esta criança.
5: Para que esta criança.
3: Cresça num lar.
5: Cresça num lar.
3: A exemplo da Sagrada Família.
5: A exemplo da Sagrada Família.
3: Amém.
5: Amém.
3: Natália, você é mãe de anjos. Escutou?
5: Escutei.
3: De 2 anjinhos.
5: Indireita.
3: Pode
5: falar, padre.
3: Indireita teu casamento.
5: Tá bom.
3: E você ia falar o segundo filho?
5: O meu segundo filho, eu como ia fazer 6 semanas, ele era menino. Se chamava Pedro Henrique. E o nome dele está no livro de ouro.
3: Entendi, entendi. Mas você, diga amém pela oração que você fez.
5: Amém.
3: Porque o amém não é um amém qualquer, é assim seja, Senhor. E é o que vai acontecer. Você vai ligar com a criança nos braços e vai me lembrar deste fato. Tá bom? Entendi. Marque hoje. Que dia é hoje? 31 de agosto. grava no teu coração. Eu vou para o intervalo, eu volto já, gente. Volte comigo.

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9: 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Vamos à novena, primeiro dia do tríduo de libertação. Ó Senhor, vós sois grande, vós sois Deus, vós sois Pai. Nós vos pedimos pelos méritos das santas chagas do vosso Filho Jesus e pela intercessão e auxílio de São Pio de Pietrelcina, que os nossos irmãos e irmãs sejam libertos do maligno que os tornou seus escravos. Vós e todos os santos, vinde em nosso auxílio. Na angústia da tristeza e da obsessão, libertai-nos, Senhor. Da fornicação e da inveja, libertai-nos, Senhor. Dos pensamentos de ciúme, raiva, morte, libertai-nos, Senhor. De todos os pensamentos de suicídio e de aborto, libertai-nos, Senhor. De todas as formas de sexualidade desordenada, libertai-nos, Senhor. Da divisão da família, da amizade e que nos afasta do bem, libertai-nos, Senhor. De todos os vícios e compulsões, libertai-nos, Senhor. Da enfermidade física, afetiva, espiritual, libertai-nos, Senhor. De todo ressentimento, mágoa, frustração, libertai-nos, Senhor. De toda agressividade, ira e ódio, libertai-nos, Senhor. De toda fofoca, mentira, sentimento de vingança, libertai-nos, Senhor. De todas as formas de malefício, de feitiçaria, de bruxaria, de ocultismo, libertai-nos, Senhor. Ó Senhor, que dissestes: deixo-vos a paz, dou-vos a minha paz. Concedei a libertação de todas as maldições e dai a graça de gozarmos sempre a vossa paz, pelos méritos de Jesus das Santas Chagas. Amém. O Senhor esteja convosco. Ele está no meio de nós. Abençoai, Senhor, a água, a roupa dos enfermos, as fotos de família, os remédios. abençoai, Senhor Deus, por intercessão de São Pio, Nossa Senhora do Carmo, pelos méritos das Santas Chagas, em nome do Pai, do Filho, do Espírito Santo. Amém. Filhos queridos, eu me despeço com o clipe Templo Vivo, YouTube Padre Manzotti. Não esqueça da quaresma, a quaresma de São Miguel. Evangelizar é preciso.
10: Seja bem-vindo, Espírito Santo.
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0: E a hora certa, 11 horas e 11 agora, 11 horas mais 11 a partir de agora, tá no ar o programa Clássicos da Atividade. Mais uma semana começando e nós chegando com o programa Clássicos da Atividade. 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São 11 horas e 13 agora, segunda-feira, 31/8/2026. Tá no ar os clássicos da música sertaneja. 037-998-20-8726. É o WhatsApp, o 99937-9280. 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Agora, 11:13.
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0: E para a gente começar a nossa programação sertaneja, para nós começar a nossa semana, sempre agradecendo a Deus por todas as coisas maravilhosas que tem nos dado. Para cada processo resolvido, para a gente começar, saudade, Leandro e Leonardo. Deu medo? Saudade.

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13: Olha a gente de volta, 11 horas e 37 agora, 11h37, a gente tá de volta com os clássicos. Calor insuportável, mas vamos lá, a gente esquenta mais, né? Aqui no programa Clássicos da Atividade, até logo mais, até às 13 horas, lembrando você que daqui a pouquinho tem uma atividade no Esportes com a Isadora Silva, trazendo tudo sobre o esporte, trazendo tudo sobre o Cruzeiro, sobre o Atlético e a vitória do América. Já já tem Isadora Silva. Música.

0: Obrigado, gente.
1: Ô, Robson Silva, passa muito apaixonado pra mim, seu coração pulando do peito pra fora, você acredita, Robson Silva? Passa muito bem apaixonado pra mim, que aquece que berço bem lá no fundinho do coração. Ô, Robson Silva, pelo amor de Deus, Robson Silva, passa muito apaixonado, Robson Silva.

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0: 9 de 2026, Atlético versus Cruzeiro, amanhã na Arena MRV, trazendo informações do Galo, do Cruzeiro e do América, que venceu a primeira no Campeonato Brasileiro da Série B. Tá no ar o Atividade no Esportes. Boa tarde, Isadora.
1: Boa tarde, Robson Silva. Boa tarde a todos os ouvintes da Atividade Sertaneja.
0: É isso aí, são 12:28, tá no ar o Atividade no Esportes.
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0: Atividade no Esportes, abraçando o Paulão do Taques, também acompanhando Atividade no Esportes aqui nos bastidores do Esportes com Isadora Silva e Robson Silva. Tá chegando ela com o clássico mineiro, falando do Atlético, falando do Cruzeiro e do América. Boa tarde para você que tá aí acompanhando a Atividade no Esportes. Seja bem-vindo, Isadora, aqui pro Bate-Bola no Esportes.
1: Muito obrigada, Robson Silva. Vamos falar aqui que amanhã tem o tão esperado clássico às 9 horas da noite na Arena MRV. O Galo e o Cruzeiro, né, se enfrentaram no Mineirão. No dia 25/8, e o resultado ficou 1-1. Então agora o Galo e o Cruzeiro têm que correr contra o tempo, porque temos 90 minutos decisivos aí na Arena MRV amanhã às 9 horas da noite, né?
0: É isso aí, então amanhã tem decisão do campeonato da Copa do Brasil. Um continua, o outro vai embora, né, Isadora? Isso. E o Atlético jogou contra o Vitória no final de semana, no sábado, dia 29/8. O Atlético jogou pelo Campeonato Brasileiro e conseguiu uma boa vitória em casa contra o Vitória, vencendo o Vitória por 2-1, o time do Eduardo Domingues, o Barbarol, o Barba. Então, fazendo uma excelente campanha no Atlético, segue invicto o Barba Domingues com o time do Atlético. São 13 partidas de invencibilidade, né, Isadora?
1: Isso mesmo. Eu falei que o Galo ia perder porque estava com o desfalque do Everson, né? E também o time estava totalmente mudado por causa de poupar jogadores, né? Então, eu acreditei que o Galo não conseguiria. Mas surpreendeu, né? Então, a escalação foi Gabriel Delfim, Preciado, Natanael, Vitão, Pacini, Tomás Pérez, Cissé, Alexander, Renier, Minda e Borbas. Os gols foram do Thiago Borbas aos 25 minutos e Renier aos 63.
0: É isso aí, a gente vai nas estatísticas dos times aí, né, Isadora? O Atlético Mineiro chutou 17 vezes... chutes, né? 17, 9 chutes ao gol, 59% de posse de bola, 643 passes, 93%, né, de precisão de passe, 12 faltas cometidas, né? Então teve aí o Atlético 2 cartões, né?
1: Amarelos.
0: Né? Cartões vermelhos o Atlético não teve, 2 impedimentos e 4 escanteios. Agora o Vitória, né? Com 11 chutes, 3 chutes a gol, posse de bola, 41% de posse de bola, passes, 396 passes, precisão de passe, 85%, né? De precisão de passe, faltas cometidas. Cometeu mais faltas aí, né, Isadora? 13 contra 12 faltas do Atlético. Cartões amarelos, teve um cartão amarelo, né? Cartões vermelhos não teve. Impedimentos também não teve. E escanteio, teve 5 escanteios a favor contra 4 escanteios do Atlético Mineiro. Então o Atlético fazendo, né, uma excelente partida, rodando o elenco do Atlético, Eduardo Domingues, para a decisão de amanhã contra o Cruzeiro na Arena MRV. O primeiro jogo da Copa do Brasil foi no Mineirão, com 54 mil

0: pagantes torcedores do Cruzeiro contra 2.500 torcedores do Atlético no Mineirão. Então o Atlético do Eduardo Domingues, o Atlético vem mudado, vem rodando o elenco, né? Não perdeu ninguém aí para a decisão do campeonato da Copa do Brasil. E fica a dúvida, fica a expectativa no ar sobre o goleiro Everson. Para o gol de amanhã tem o jovem Gabriel Delfino, né, Isadora?
1: Isso, eu acho que o Everson, eu acho que ele joga. Eu acho que ele joga e eu vou falar bem a verdade, eu tenho medo se não jogar. Eu tenho medo porque se o Everson não jogar, eu acho que o Everson é a base do time. É, o atleticano sabe que se ninguém estiver fazendo nada em campo, tem o Everson pelo menos ali para salvar. Então eu acho que o Everson é a base do time e se ele não jogar, o Cruzeiro vai entrar com tudo e eu tenho medo. Mas a gente tem que ter confiança e confiar que ele vai jogar, porque se não jogar, eu acho que o Galo não tem chance mesmo, não. Eu acho que não vai ter nenhum gol amanhã, eu acho que vai ficar o 1-1 que tá e vai pros pênaltis. Essa é a minha vontade, se o Everson estiver jogando. Se não tiver, eu espero que o Galo consiga ali defender, porque o Cruzeiro vai entrar estralando se o Everson não jogar e também consiga ali fazer um gol pra gente classificar e não ir pros pênaltis, né? Porque eu acho que se for pros pênaltis ali, aperta pro Galo, porque o Everson também ali tá sempre ali, tanto pra defender quanto pra fazer gol nos pênaltis. Então, eu acho que se o Everson não jogar, vai ser um jogo, se era difícil, vai ser um jogo mais difícil ainda pro Galo. Então, eu acho que a gente tem que rezar, tem que ter fé pro Everson jogar.
0: Tá certo, Isadora, a gente vai analisando o Atlético Mineiro, né? O Atlético que vem aí, se não for sofrido, não é Atlético, não é Galo, né, Isadora? Então, amanhã é outro jogo, é outra história e a gente vai buscando aqui no fundo do baú, aqui no Atividade no Esporte, agradecer a loja Luizinho Parabólica, o nosso diretor-geral Luizinho Parabólica, agradecer a Lumina Materiais Elétricos e Hidráulico, agradecendo também a Rivas Esportes, que acredita no Atividade no Esportes, e todas as empresas que acreditam na gente. Lembro da Libertadores, do Ronaldinho Gaúcho, Isadora, que teve que fazer, né, contusão na coxa, né, para jogar a final da Copa Libertadores da América. Leandro Donizete, Isadora.
1: 2013, né?
0: 2013, que lesionou, ficou dois jogos fora, né? Entrou outros meninos lá, deu o recado, como tem aí dado, né, o recado aí no Atlético, né? O zagueiro Vitão, que fez a sua estreia pelo Galo contra o Internacional lá no Rio Grande do Sul, né? Fez uma excelente partida contra o Internacional, veio pro Clássico, né? Por causa ali daquela pancada que sofreu, né, o Juan Tressoldi, né? Ele entrou muito bem contra o Cruzeiro ali na zaga, firme, né? O goleiro Everson. Mas eu acho, no meu ponto de vista, eu acho que o goleiro Everson tá escalado para jogar os dois tempos, né? Aí de Cruzeiro e Atlético, Visadora.
1: Olha, o Galo postou
0: que o Everson vai pro jogo, Isadora.
1: O Galo postou.
0: Vai no sacrifício.
1: O Galo postou uma foto aqui. Eu acho que agora a gente pode ter mais expectativa. O Galo acabou de postar uma foto aqui. Vamos, meu Galo, com a foto do Everson, do Lianco e do Lodge e do Bernard. Vamos, meu Galo, com muita raça e amor.
0: Eu acho. Ah, sofreu a lesão ali, segurou ele ali contra o jogo contra o Vitória pra dar, né, uma bagagem a mais, um descanso ali pro goleiro Everson, né, nessa maratona de jogos, de viagens, né, desde mais, Adora, que o Atlético tá fazendo excelentes partidas, né, e tá invicto aí pelos campeonatos, né, até hoje, com empates sem derrotas. O Atlético fazendo uma excelente campanha contra os jogos que estão fazendo. Se eu não me engano, são 10 vitórias, né, Isadora? Duas derrotas e, se eu não me engano, depois a gente vai localizar contra os empates aí, né, Isadora?
1: Olha, também no jogo contra o Vitória, quem entrou foi o Scarpa, né? Que tava todo mundo, os atleticanos, com medo do Scarpa sair. Ah, o Scarpa vai sair, o Scarpa vai ficar. Agora ele não pode sair, porque completou o seu 13º jogo no Brasileirão. Então agora ele não pode sair do Galo até o final do ano. Mas então o Gustavo Scarpa entrou, deu recado pra torcida, falando que não quer sair do Galo. E é isso. Então, com a vitória do Galo, o Galo subiu pra 7º lugar, né? E com a perda ali do Cruzeiro.
0: E tem um jogo a menos, se eu não me engano, né, Isadora?
1: Tem. Não, o Galo não tem um jogo a
0: Completou
1: menos.
0: Completou os jogos aí?
1: Completou.
0: Completou, né?
1: Isso. Então, ó, vou falar a escalação aqui bem rapidinho. Em 20º lugar tá a Chapecoense com 14 pontos.
0: Classificação do campeonato, né, Isadora?
1: Isso.
0: Certo.
1: Chapecoense com 14 pontos, 19º Remo com 23, 18º Internacional com 25, 17º Vasco da Gama com 25, 16º Mirassol com 25, 15º Grêmio com 28, 14º Santos com 29, 13º o Vitória, que jogou contra o Galo agora, com 29, 12º Botafogo com 30, 11º São Paulo com 30, 10º lugar está o Corinthians com 32, 9º lugar está o Curitiba com 34, 8º lugar está o Red Bull Bragantino com 35, em 7º lugar está o Atlético Mineiro com 36, 6º lugar está o Cruzeiro com 39, 5º lugar está o Bahia com 40, 4º Fluminense com 42, 3º Atlético Paranaense com 45, 2º Flamengo com 48 e 1º lugar o Palmeiras, o Verdão, com 52.
0: E se eu não me engano, o Palmeiras empatou e o Flamengo venceu o Botafogo por 3-0. Então o Flamengo continua na briga aí do Campeonato Brasileiro, né, Isadora? O Flamengo tem 48, o Palmeiras 52 pontos. Ali eu tava olhando na zona de rebaixamento, Isadora, do Campeonato Brasileiro. Se eu não me engano, o Mirassol empatou, né, que passou aqui, eu não sei com quantos pontos estava o Mirassol, né? O Vasco venceu o Cruzeiro por 3-1 lá em São Januário, né, no sábado, né?
1: Isso.
0: Os times que jogaram no sábado aí, o Cruzeiro perdeu para o Vasco da Gama, ressuscitando o Vasco da Gama, e ele precisava do Mirassol perdesse para continuar fora da zona de rebaixamento. Então, o Vasco, se eu não me engano, Vitória empatou ou venceu, o Vasco desceu uma posição para a zona de rebaixamento do Campeonato Brasileiro. E fica o Internacional, o Remo e a Chapecoense, Isadora.
1: Isso mesmo.
0: Na zona de rebaixamento do Campeonato Brasileiro. Você falando ali do Scarpa, Isadora, voltando da lesão, fez ali a cirurgia no joelho, agora já completou o seu 13º jogo pelo Campeonato Brasileiro, pelo Atlético, não pode mais sair do Atlético, né, para jogar em outros times brasileiros. Então, o Scarpa permanece no Atlético, né, estava sendo oferecido ao São Paulo e ao Vasco da Gama, se eu não me engano, né, o Gustavo Scarpa. Eu acho que o Gustavo Scarpa é um ótimo jogador, vai dar muitas alegrias ainda ao torcedor atleticano, ao torcedor que nos ouve, né, nesse momento aqui no Atividade no Esportes, dentro da programação dos clássicos da atividade. Eu acho que o Gustavo Scarpa vai pegar ritmo de jogo, eu acho que o Scarpa vai dar alegrias para o torcedor atleticano. E falando nos jogadores do Atlético, Isadora, eu acho que os jogadores do Atlético estão fazendo excelentes partidas, tá treinando no seu dia a dia ali, né, no CT do Atlético, né, o time tá todo entrosado ali com o técnico Eduardo Domingues, com a comissão técnica, né, o Atlético revelando jogadores também. Eu acho que o time do Atlético tá bem encaixado, o time do Atlético vem fazendo grandes jogos, né, o técnico Eduardo Domingues, temos que parabenizar o trabalho aí do técnico Eduardo Domingues. Eu acho que o Atlético tá num bom caminho, Isadora. Eu acho que vai ser um grande jogo amanhã. Tava vendo também o Dudu, ex-cruzeirense, né, Isadora? O Dudu fez ali né, um bom jogo também. É, lançou uma bola ali pro Dudu. Vou te contar um negócio. Ele segurou a bola ali. Nossa, que passe que aquele Dudu segurou, né? Pisou na bola, deu um drible e o cara acabou derrubando ali o Dudu, né? Que jogada do Dudu! Eu acho que vai ser um grande jogo amanhã. Que tenhamos um grande jogo, né? Sem confusão alguma. E como se diz, né, Isadora? Que vença
1: o melhor.
0: O melhor. E assim a gente tem mais informações do Atlético, Isadora?
1: Não, somente.
0: A gente tá no Atividade no Esportes. A gente volta falando do Cruzeiro. Tempo corrido hoje por causa do horário eleitoral, o horário político gratuito aqui na programação.
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0: Sem intervalo comercial, a gente está de volta no Atividade no Esporte com Isadora Silva. A gente falou do Atlético, agora é a vez do Cruzeiro. E tá rolando o julgamento do Caio Jorge. Isso nesse mesmo momento, né, Isadora? Isso. Qualquer momento pode sair a punição, o resultado do Caio Jorge.
1: Começou hoje, né? Hoje, 11 horas da manhã, se eu não me engano. É, já era pra ter saído, né? Ainda não saiu, não. Ó, então o Cruzeiro jogou no sábado contra o Vasco da Gama e perdeu de 3-1. Olha aí, pode ser esse o placar contra o Galo amanhã? 3-1? Vamos ver, né? Eu acho que esse resultado aí marca muito a história do Atlético, viu? Ai, ai. Mas vamos aqui falar do Cruzeiro. Ó, então, o Vasco meteu aí 3 gols em cima do Cruzeiro. O Cruzeiro conseguiu fazer só um gol com o gol do Felipe Moraes. Então, gol do Felipe Moraes, primeiro gol dele no Cruzeiro. Então, aí o Cruzeiro perdeu de 3-1. E o Cruzeiro joga amanhã, né, contra o Atlético Mineiro, nosso clássico, às 9 horas da noite. Às 9 horas da noite. Lá na Arena MRV. Então, o Galo, né, como mandante. Ó, como Tite e Arthur Jorge ajudaram Jonathan a se tornar zagueiro de 120 milhões no Cruzeiro. Jogador chegou com uma aposta em 2024 e é um dos principais ativos no elenco atual. A janela do futebol brasileiro caminha para o final e o Cruzeiro ainda se blinda do assédio internacional sobre Jonathan Jesus, o principal ativo do atual elenco, teve a rota alterada no clube graças a Tite e Arthur Jorge. O zagueiro foi uma das primeiras apostas da SAF, comandada por Pedro Lourenço. Chegou em julho de 2024 com reforços badalados como Cássio, Caio Jorge, Matheus Henrique e Wallace. O departamento de futebol, à época gerido por Alexandre Matos, fez a prospecção do jogador no Ceará, que estava na Série B do Campeonato Brasileiro. O Cruzeiro venceu a concorrência do Atlético Paraná e pagou 8 milhões por Jonathan Jesus. Os primeiros 18 meses na toca da raposa foram de instabilidade. Em 2024, recebeu poucas oportunidades. No ano seguinte, foi titular em boa parte do Mineiro, mas perdeu espaço diante da afirmação da dupla formada por Lucas Vilalba e Fabrício Bruno. Ainda assim, terminou a temporada passada sobre holofotes, depois de ter jogado cerca de 150 minutos na semifinal da Copa do Brasil diante do Corinthians. Não por acaso, recebeu proposta de 10 milhões, cerca de 60 milhões do Zenit, da Rússia. Mas a virada da temporada também representou a continuidade da valorização de jovem zagueiro no mercado e com participação importante de Tite. Contratado para a vaga do Leonardo Jardim, o treinador pediu a permanência de Jonathan diante a proposta da Rússia. Diante disso, o Cruzeiro não colocou na mesa de negociações pela contratação de Gerson, que chegou do Zenit sobre investimento de 27 milhões de euros. O início de 2026 foi titularidade de Jonathan Jesus, jogando ao lado de Fabrício Bruno. A perda de posição aconteceu no fim da primeira fase, por conta da lesão no joelho. Mesmo depois de retornar, ficou mais de um mês sem entrar em campo, retomando espaço apenas com Arthur Jorge. O zagueiro foi uma das novidades do treinador logo no início do trabalho e não deixou mais a equipe titular. Desde abril, disputou os 90 minutos de 21 dos 27 jogos do Cruzeiro. firmou-se como um dos principais nomes do elenco. Desde a abertura da janela, o jogador recebeu consulta do Benfica, de Portugal, e proposta de Betis e Real Sociedad, da Espanha. O Cruzeiro rejeitou todas as investidas e pede 20 milhões de euros, 120 milhões de reais, para negociá-lo. O valor é o dobro do oferecido pelo Zenit, em dezembro, quando a diretoria cogitava a venda. Nas últimas semanas, o clube fechou as portas para qualquer nova investida no mercado pelo jogador, considerando figura essencial na equipe para o restante da temporada. Há expectativa, inclusive, de que Jonathan receba uma valorização salarial.
0: Então tá aí o Cruzeiro, né, Isadora? Cruzeiro tá preparado, já tá pronto, né, para enfrentar, né, o Atlético amanhã pela Copa do Brasil. É o segundo jogo, primeiro jogo 1-1, e amanhã decisão para os dois times, né? Para o Cruzeiro e o Atlético Mineiro.
1: Vou falar aqui a possível escalação do Cruzeiro, e depois eu vou dar uma faladinha aqui da possível escalação do Atlético. Ó, Otávio, goleiro, Fagner, Fabrício Bruno, Jonathan Jesus, Vilauba, Lucas Romero, Gerson, Matheus Pereira, Wesley, Arroio e Caio Jorge. Essa é a possível escalação do Cruzeiro para amanhã, né? O último jogo aí das quartas de final da Copa do Brasil. Então agora eu vou falar aqui.
0: Eu acho que se o Caio Jorge, tá acontecendo nesse exato momento o julgamento do Caio Jorge. Isso. Porque ela falta contra o jogador do Atlético.
1: O Andre Souza.
0: Se ele for condenado, né, Isadora? Pode ficar fora aí dos jogos, mas eu acho que ele entra com um efeito suspensivo, né, e joga o clássico de amanhã contra o Atlético, aí vai outros jogos que ele pode desfalcar o Cruzeiro, Isadora.
1: Também acho.
0: Não é isso?
1: Isso, então vamos falar aqui da possível escalação do Atlético. Goleiro, a gente ainda não tem definido, né? Então, Alan Franco, Juan...
0: Eu já posso pôr pra você o goleiro aí, Isadora, nessa escalação sua aí?
1: Não é você que vai colocar o goleiro,
0: já
1: é o Barba.
0: Já vou falar pra você, Isadora, o goleiro que vai para o gol amanhã do Atlético. Você quer que eu fale pra você? Pai de Santo já falou aqui no nosso ouvido, né? Ursinho Benzedor, Ursinho Macumbeiro, Isadora. Tá na sintonia e já falou pra gente. Pode falar pra você, Isadora? Falou que o goleiro Everson do Atlético vai para o jogo de amanhã contra o Cruzeiro, Isadora.
1: Isso é o que veremos, né? Só o Barba vai poder falar pra gente. Então, goleiro a gente ainda não tem definido. Alan Franco, Juan, Vitor Hugo, Renan Lodi, Maicon, Castano, Bernard, Fred, Coelho e Cassierra. Eu peço encarecidamente... Eu não posso pedir nada porque ninguém vai me escutar, né? Mas eu peço encarecidamente, gente, que tire esse Cassierra, pelo amor de Deus. Esse homem é ruim demais. Tem que vender esse homem, tem que consumir esse homem, que ele é ruim demais, gente. Pelo amor de Deus, ele tá só vacaiando o time do Galo. Então tira Cassierra, joga fora, coloca outro, nem que seja... Se não tem na mesma posição, pega outro, de outra posição e joga aí. Gente, tira o Cassierra, pelo amor de Deus. Não presta.
0: Ele não entrou ligado nos jogos ainda do Atlético, né, Isadora?
1: Não. Péssimo jogador.
0: A Lamida dando o sangue ali dentro do Atlético, né? O Preciado, né? Agora o Cassierra ainda, acho que não encontrou jogos ainda no Atlético.
1: Coloca ali no lugar do Cassierra o Natanael, por exemplo. Tira, gente, qualquer um, tira. O Borbas também ali, que fica no lugar.
0: E o Borbas marcou o seu primeiro gol com a camisa do Atlético sábado,
1: viu,
0: né?
1: E você viu a comemoração, né? Tardelli neles.
0: Tardelli neles, é o gato. É o Borbas, né?
1: Isso.
0: Será que ele tem aquela ligação ali com Tardelli?
1: Eu acho que é o número da camisa dele,
0: o
1: né?
0: O número da camisa dele.
1: Isso. Você lembra
0: era
1: qual que
0: era?
1: Era
0: o 9, né, do Tardelli.
1: Era o 9?
0: Camisa 9 do Tardelli.
1: Eu acho que o Borbas é 18.
0: Mas ele fez o tá.
1: Isso, o Borbas é 18. Fez o tá, Tardelli neles.
0: Tardelli neles,
1: cara. Pois é, o primeiro e golaço também, né, ali na dentro da área, na confusão ali, vai pá,
0: Encostou o pezinho ali, foi pra dentro da rede, né, Isadora?
1: Pois é. Então, essa é a possível escalação. A gente espera até o fim do dia pro Galo postar se o Everson tá liberado ou não.
0: Quem tá ansiosa ouvindo aqui o Atividade no Esporte com a Isadora Silva é o véi do Rio. A Tatiane comendo aquele arroz com suan, com esse calorzão danado. E na expectativa com você, né, Isadora? Brava isso. Com você lá, né, Isadora?
1: Eu acho, gente, que o clima aqui tá pegando fogo, viu? Que eu acho que se não for Everson, o Galo realmente, felizmente, não tem chance.
0: Ah, Isadora, mas vou ser sincero pra você.
1: Não, gente, não tem chance.
0: Se o Everson não for para o gol do Atlético amanhã por causa dessa lesão no pé, eu acho que o Gabriel Delfim vai fazer também uma excelente partida, porque tá bem servido.
1: Tomara, né?
0: O Atlético ali no gol, né? Eu acho que também é um excelente goleiro do Atlético. Menino novo, né? Já tem uma bagagem ali, trabalhou com Victor, trabalhou, né, com o preparador de goleiros aí, da comissão do Atlético, e eu acho que é um paredão também pro Atlético ali no gol.
1: Esse menino
0: do Cruzeiro também vem fazendo excelentes jogos, é novo, né, Isadora?
1: Otávio?
0: Catou bastante. Isadora, contra o jogo ali no Vasco. Se não fosse esse goleiro ali, o Otávio, Isadora, o Cruzeiro tinha tomado uma goleada do Vasco da Gama.
1: Ó, eu acho que se não tiver Everson, não vou nem assistir o jogo.
0: Viu? Calma, Isadora.
1: Não vou nem assistir o jogo, gente, calma. Porque eu acho que se não tiver Everson, não tem como o Galo ganhar.
0: Se o seu coraçãozinho não tiver naquele naipe, Isadora, dê uma passadinha lá no Doutor Eula que ele resolve. Ah, menina, coração tá em cima. Vambora. Vambora. E fechando o Cruzeiro, Isadora.
1: Isso.
0: A qualquer momento pode sair a decisão do STJD.
1: Isso.
0: Né? A condenação ali do Caio Jorge. Ou é absolvido ou é punido, né, Isadora?
1: Isso. Vamos falar aqui rapidinho do América.
0: Do América. O Isso. América. O Coelhão. Graças a Deus. Jesus seja louvado. O América, o Coelhão venceu, Isadora, o Coelhão venceu. Depois de uma longa data no Campeonato Brasileiro, Série B, Isadora.
1: Isso, gente, ó, foi o terceiro jogo que o América ganhou. De todos os jogos do Brasileirão desse ano, foi o terceiro jogo que o América ganhou. O América ganhou de 2-0 do Ponte Preta, na sexta-feira, os gols foi do William Bigode e do Rodrigo Pinheiro.
0: O William Bigode é ex-cruzeirense, né, Isadora?
1: Isso.
0: Então, marcando pro Coelhão, pro América.
1: Isso. Então, olha, gente, de 25 jogos, o América ganhou 3. Então, ficou 22 jogos aí na seca sem ganhar. Ó, então, continua em 19º lugar. Com 14 pontos, mas conseguiu aí pelo menos uma vitória, né, o América? Graças a Deus. Então, o América correr contra o tempo aí, viu? Vai descer para a Série C.
0: Segura, Coelhão. É o Coelhão reabitando no Campeonato Brasileiro Série B, Isadora. É o Isso. Coelho, é o Orelhudo. Ha! Balançou as redes, né, por 2-0. Quem tá na sintonia com a gente é a Marina, lá na Lanchonete Paladar, com aquele almoço delicioso. Quem tá na sintonia também é o pessoal da LA Construtora, o Léo, aqui em Abaeté, acompanhando o Rádio Esportes. Quem tá na sintonia das costuras, Adora, é a Nilda Macedo, a Nilda Costureira, o pequeno Renan, atleticanes, Adora, mandando um abraço pra você, o pequeno Zé Lucas, também atleticanes, Adora, curtindo o Atividade no Esportes, junto com a sua mamãe, a Dona Onça, e quem tá na sintonia, que fez aniversário, atleticano, o Clebinho, o Cleberson Natanael, também, soprando velinhas ontem, Adora, comemorando aniversário.
1: É isso aí. Então, o América conseguiu ganhar, né, de 2-0, tá em 19º lugar ainda, com 14 pontos. Mas é isso. Então amanhã tem clássico às 9 horas da noite na Arena MRV. Então fica todos aí, né, na expectativa. E é isso aí.
0: Isadora, para fechar o Atividade no Esportes, no apoio de loja Luizinho Parabólica Lumina, materiais hidráulicos e elétricos, elétricos e hidráulicos só na Lumina. 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O placar do jogo para amanhã, Isadora, o que você acha que amanhã, ali de Cruzeiro e Atlético, o placar?
1: 1-1 vai para os pênaltis.
0: 1-1 vai para os pênaltis.
1: Isso.
0: No meu ponto de vista, o placar do jogo amanhã, 2-0, Isadora. 2-0 para o Atlético.
1: Não, 2-0 não tem como, né? 2-1. Porque tem o resultado do jogo.
0: Então, 2-1.
1: Isso.
0: Mas amanhã, lá em casa, 2-0.
1: Você quis dizer que o Galo vai fazer mais dois gols?
0: Vai fazer
1: então,
0: mais dois.
1: Então, 3-1.
0: 3-1.
1: Isso.
0: 3-1.
1: Esse é o placar conforto do Galo, né? Sempre que joga contra o Cruzeiro, é 3-1.
0: Acabou que a cadeira caiu, Isadora.
1: A cadeira tá
0: caindo. Vambora. Meio-dia, mais 58. Boa tarde para você que acompanhou aqui os clássicos da atividade, acompanhou o Atividade no Esportes com a Isadora Silva, abraçando o Agnaldo Carpinteiro e todos no Abaitezinho e lá em Nova Serrana, acompanhando o nosso programa Atividade no Esportes. A Geralda, do bairro São João, também acompanha o Atividade no Esportes. Lanchonete do Bené, também acompanhando o nosso programa. Valeu, galera! Fiquem com Deus e que tenhamos um clássico de muita paz, tranquilidade,
1: né?
0: Juízo para todos os torcedores. De Cruzeiro e Atlético. De Atlético e Cruzeiro. Que a rivalidade fica só ali dentro de campo, né, Isadora?
1: Isso mesmo.
0: Valeu, fiquem com Deus. Uma ótima semana. E a gente vê na próxima
1: sexta-feira
0: com Atividade no Esportes. Para fechar rapidinho, viagem tranquila para Lavras.
1: Sim, com certeza.
0: Da Abeca, como é que foi a viagem lá para a cidade de Lavras, Isadora?
1: Lavras.
0: Lavras.
1: Isso, tudo certo, tudo normal.
0: Tá certinho. Teve a corrida também aqui em Abaeté, o professor Pablo, né, com seus alunos.
1: Isso.
0: Sempre trazendo coisas boas e qualidade. Valeu, galera. Fiquem com Deus e até a próxima. Tchau.
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5: A bandidagem está cada vez mais abusada. Eu recebi denúncia de uma ocorrência em que os bandidos invadiram uma fazenda, meu amigo. É a nossa pauta de hoje. Um abraço, meu amigo. Abraço, minha amiga. Segunda-feira, 31 de agosto. Estamos fechando o mês de agosto. Vem aí, setembro. 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Esse final de semana eu estava lendo uma pesquisa sobre eleições no estado de Minas Gerais. E a maioria dos eleitores mineiros ainda não sabe em quem vai votar para deputado estadual e para deputado federal. É uma margem muito grande. Mais de 70% dos entrevistados não sabem em quem votar. Então, os candidatos têm que aproveitar esses números para poder se apresentar mais, para gastar mais sola do sapato nas cidades, visitar os bairros, fazer reunião com propostas, porque o número é grande. Uma fatia do bolo, mais de 70%. E eu vou dar uma dica aos eleitores, para você escolher o seu candidato, tanto estadual como federal, vote no candidato que você conversa com ele ali pessoalmente, que você pode encontrar o comitê dele aí na sua cidade. E aquele também que apresenta boas propostas, isso é importante. E você deve votar no candidato que você conhece o passado dele e conhece o presente também. Eu acho importante isso. Então, senhores candidatos, vamos gastar a sola do sapato, porque o voto você não ganha. Você tem que buscar. É assim as eleições. Recebi denúncia através do zap 3261-1054, inclusive chegou também através do meu Instagram. Vocês imaginam que criminosos invadiram uma fazenda na cidade de Medeiros? Eles renderam os funcionários dessa fazenda. Imagina a audácia, invadir uma fazenda. E uma fazenda grande. Eles roubaram, meu amigo. Sabe o que era o alvo desses criminosos? O café. Eles roubaram 23 toneladas de café e equipamentos lá do dia a dia da fazenda. E acompanhando a ocorrência que foi me passada, o roubo foi na segunda-feira, dia 24. Na parte da manhã. Antigamente o café era chamado de ouro negro ou ouro verde, e continua sendo ouro, né? Pelo preço que está também, está a preço de ouro, como eles gostam de falar. Mas a audácia da bandidagem moderna não escolhe hora e nem local. Numa segunda-feira de manhã, invadiram uma fazenda. Olha só a audácia desses bandidos. Os produtores já andam desanimados com a falta de incentivo do governo, com o agro, aquele negócio todo, e ainda tem que viver a insegurança ali nas suas terras, produzindo, colhendo, plantando, colhendo, com dificuldades de mão de obra. A gente sabe disso, ninguém quer trabalhar no campo mais, todo mundo quer vir para a cidade, não quer cuidar ali do gado, da terra. Tá difícil, eu conheço fazendeiro que vendeu tudo e veio para a cidade e não tinha mão de obra. E a insegurança, como essa fazenda lá em Medeiros. Olha, vamos cobrar disso para os candidatos. Segurança pública para nós. Mande mensagem aí no 3732611054 e aproveita para me seguir lá no arroba Vilmar Pereira Esporte. Um abraço.
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5: 2:12.
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0: 2:15.
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bem baixinho agora, bem baixinho. Eu sou a luz, a verdade, o caminho, a vida. Ninguém vai ao Pai senão por mim. Foi o que Jesus falou. E o que ele pediu? Ame, ame de verdade. Não só a quem te faz bem, não só a quem te convém. Isso não é amor. Amor é humildade, é carinho, é compaixão, é gratidão, é perdão. Ame, ame para ser amado, perdoe para ser perdoado. Seja manso, seja humilde de coração, assim como Jesus foi. Tá bom? Deus abençoe a todos vocês.

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15: 2h40.
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18: 3:40.
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2: Muito bem, atividade, 4:09, estamos chegando. Fala comigo, bebê, estamos chegando. Energia positiva, diversão, muita coisa boa nessa tarde maravilhosa. Aumente o seu rádio porque a festa vai começar.
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1: Salve, salve, turma! Muito!
2: Boa tarde!
1: Boa tarde a você, sejam todos bem-vindos! Tá começando mais uma Super Mega Edição. Bora ser feliz, bora pedir o seu som, mandar o seu abraço. Fica à vontade, você tá em casa, trabalho do carro, tá todo mundo ligado. Sejam todos bem-vindos, né? Hoje, segunda-feira, 31 de agosto do ano de 2026. Até às 7 da noite, muita coisa boa. Passando por aqui, você embarcando nessa viagem. Bem juntinho comigo, né? Já cola comigo no nosso WhatsApp. Me conta aí o que, você tá aprontando, tá em casa, tá no trabalho, enfim, né? Sejam todos bem-vindos, que venha ser uma semana abençoada, de coisa boa, de muita energia positiva. 998208726, você participando, deixando esse boa tarde aqui pra mim. Atualize também o nosso novo contato, lembrando que esse número é apenas ligações. 999379289. 99379280. Boa tarde a você que tá na sintonia. Sejam todos bem-vindos. Aumentem o volume do seu rádio. Já dá um dedinho no vizinho. Já fala que o Zé Augusto já chegou pra animar, pra sacudir, né? A sua tarde, tarde maravilhosa. Que segunda, vida 31 de agosto do ano de 2026. Encerrando o mês de agosto, né? Foi um mês abençoado. Graças aí, papai do céu, né? Setembro já batendo a sua porta. Final de semana tem festa em Abaeté, vem aí a Expo Abaeté. Então pra gente começar bem demais essa semana de muito trabalho, a você eu desejo!
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1: Bora começar nessa festa de hoje, o nosso primeiro convidado. Vamos nas cortinas musicais com Cleiton Camargo. Agenda rabiscada, atividade, são 24 anos de carinho, de respeitar você ouvinte, cada dia mais. Fortalecendo a nossa amizade, porque amigo bom é direção, é base pra quando te falta o chão. Joga pra cima, é tudo nosso, bebê!

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Leite Romário, Bruno Rosa, presença confirmadíssima. A Expo Baité, ficou bacana demais esse DVD aí, né? Vem toda a galera, festa de rodeio. Boa tarde a você que tá na sintonia, né? Como é bom saber que você tá ligadinho comigo. Tivemos som bem legal do Cleide Camargo. Agenda rabiscada, cantou bem bonito também. César Menotti, Fabiano. Caso marcado. Os melhores homens, os melhores artistas passando por aqui, você marcando nessa viagem bem juntinho comigo. 998208726. 998208726. Você participando, deixando esse boa tarde aqui pra mim. Atualize também o nosso novo contato, né? Lembrando que esse número é apenas ligações. 999-37-9280. Daqui a pouquinho já vou registrando o seu alô, a sua participação. Bora continuar nossa sequência com Zezé de Camargo e Luciano. Fera Mansa, atividade mais que uma rádio, uma paixão.

Zezé de Camargo Luciano, Fera Mansa, sequência legal, né? Boa tarde a você que tá na sintonia. Vai ligando, participando, pedindo aí seu som, mandando seu abraço, fica à vontade. Deixa eu aproveitar e mandar um grande abraço aqui, né? Nosso grande amigo Léo na sintonia. L.A. Consultora na sintonia comigo. Um abraço pra vocês aí, valeu demais pela sua participação, sintonizado na melhor. Grande Léo, um abraço pra vocês. Pessoal da L.A. Consultora, né? 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Deixa eu aproveitar e abraçar também nosso grande amigo Teco do Julico na sintonia comigo. Vai o nosso abraço, nosso boa tarde pra você, né? Curtindo a mais ouvida, Bruno Marrone, então pode atividade. 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

0: Bruno Marrone, então pode ir. Sequência legal, hein? Vamos nosso intervalo, daqui a pouco a gente volta.
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10: Já estamos de volta na sua 87.9. Vamos em sequência bem legal com Paula Fernandes e Isaia Rodolfo. Nascemos pra cantar.

0: padrão e a qualidade que nós temos. Afinal, são 24 anos nessa frequência maravilhosa. Chitãozinho, Chororó, e aí, tempo? 10 minutinhos faltando para as 5 horas da tarde. Boa tarde a você.
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0: Olha o Ginigeno, coração cigano.

0: Zezé de Camargo Luciano, Flores em Vida, sequência legal, né? Vamos pro nosso intervalo, daqui a pouquinho a gente volta.
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Segura mais 12 minutos aqui na atividade, cantando bem bonito, né? César e Paulinho, só por você. Moda boa demais. Bom finalzinho de tarde, é você que tá na sintonia. Como é bom saber que você tá ligadinho comigo. Você tá em casa, chegou agora do trabalho, ligou o radinho, né? Vamos junto em uma só sintonia. Você que tá na lida, trabalhando, bom trabalho. Deixa eu aproveitar e abraçar aqui meu grande amigo Adilson, tá participando comigo. Valeu demais pela sua participação. Rio Dexter Mois, uai, uai.

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5: Já estamos de volta na sua 87.9. Bom finalzinho de tarde, é você que tá na sintonia, né? Você chegou agora do trabalho, liga o radinho, vamos junto em uma só sintonia. João Paulo e Daniel, mini saia, atividade mais que uma rádio, uma paixão.

5 na mais 48 minutos. Gine Geno, apaixonado por você. Sequência legal, né? Bom, finalzinho de tarde, é você que tá na sintonia. A gente segue com o Leonardo, Horizonte Azul.

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0: 5 da mais 55 minutos. E aí, Giovanni? Por telefone. Sequência legal, né? Nos anos de 1998. Eita, moda linda demais.
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5 da mais 59 minutos, som mais amado e mais apaixonado do Brasil. Amado Batista Folha Seca. Tá vindo aí, Hora do Ângelus. Daqui a pouco a gente volta e continua na sequência.

6 horas da tarde, hora do Ângelus. Salve Maria, Nossa Senhora do Patrocínio, rogai por nós. Deus nos fala: sede todos o mesmo espírito, compreensivos, caridosos, humildes e misericordiosos. Não pagueis o mal com o mal, nem injúrias por injúria. Ao contrário, bendizei, pois fostes chamados para seres herdeiros da bênção de Deus. Aquele que ama a vida e deseja viver feliz, guarde sua língua do mal, sua boca não diga mentiras, afaste-se do mal e faça o bem. Busque a paz e siga-a, porque os olhos do Senhor estão voltados para os gestos e seus ouvidos estão atentos às suas preces. Mas o rosto do Senhor está contra os que praticam o mal. Assim seja. O anjo do Senhor anunciou a Maria, e ela concebeu do Espírito Santo. Ave Maria, cheia de graça, o Senhor é convosco. Bendita sois vós entre as mulheres, e bendito é o fruto do vosso ventre, Jesus. Santa Maria, Mãe de Deus, rogai por nós, pecadores, agora e na hora da nossa morte. Amém. Eis aqui a escrava do Senhor. Faça-se em mim segundo a vossa palavra. Ave Maria, cheia de graça, o Senhor é convosco. Bendita sois vós entre as mulheres, e bendito é o fruto do vosso ventre, Jesus. Santa Maria, Mãe de Deus, rogai por nós, pecadores, agora e na hora de nossa morte. Amém. E o Verbo se fez carne e habitou entre nós. Ave Maria, cheia de graça, o Senhor é convosco. Bendita sois vós entre as mulheres, e bendito é o fruto do vosso ventre, Jesus. Santa Maria, Mãe de Deus, rogai por nós, pecadores, agora e na hora de nossa morte. Amém. Rogai por nós, Santa Mãe de Deus, para que sejamos dignos das promessas de Cristo. Oremos. Infundi, Senhor, em nossos corações a vossa graça, vo-lo suplicamos, a fim de que, conhecendo pela embaixada do anjo a encarnação de Jesus Cristo, vosso Filho, pelos merecimentos de sua paixão e morte, cheguemos à glória da ressurreição. Pelo mesmo Cristo, Senhor nosso. Amém.

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0: Olha o César e Paulinho, duas vezes você. Eita, moda linda demais, né? Cantando bem bonito aqui na atividade. 6:21. Boa noite a você. Lembra que daqui a pouquinho teremos a transmissão da reunião da Câmara Municipal de Abaeté. Você acompanha ao vivo pela rádio.
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0: Meu grande amigo Sebastião tá participando comigo, né? Um abraço pra você. Valeu demais pela sua participação. Bora continuar na sequência. Colê Leonardo, um sonhador.

0: 16, dá mais 28 minutos. Fafá de Belém com Chitãozinho, Chororó, Nuvem de Lágrimas. Eita moda linda demais, né? Os melhores nomes, os melhores artistas passando por aqui, você embarcando nessa viagem. Bem juntinho comigo. Deixa eu abraçar a Giovana, tá participando comigo. Um abraço, querido. Valeu demais pela sua participação aí.
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0: Bora continuar na sequência com Alan e Ladim, Dois Passarinhos. 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

6 e 35 minutos, Cowboys da Viola, de Paulo e Paulino. Pedaço da minha vida, 60 dias apaixonado. Quem nunca ficou, né? 6 e 35.

0: 7 minutos, meu grande amigo Cecil na sintonia comigo. Fala, Cecil, valeu demais pela sua participação ligadinha, mais ouvida, né? Toda a sua família aí. Um abraço pra você, excelente semana.
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0: Bora voltar aos tempos, cantando bem bonito, né? Pedido musical aí do nosso grande amigo Cecil, Espinho da Cama. Trio Paradora, a verdadeira música raiz nunca perde o seu valor. E como é bom, né? Voltar ao passado. Curte aí! Já.

0: Monstrinho para Dura, Espinhos da Cama. Sequência legal, né? Vamos ao nosso intervalo, daqui a pouco a gente volta com o nosso último convidado.
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10: Já estamos de volta na sua 87.9. Bora fechar muito bem com Bruno Marrone. Tchau, amor. Pra você, boa noite, um bom descanso. Uma semana abençoada. Valeu, turma. Até amanhã. Tchau, tchau.

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1: A memória do coração. Muitas vezes caminhamos pela estrada da existência, sem nos darmos conta de quantas sementes de luz são plantadas em nosso íntimo por almas generosas que cruzam nossos passos. São pequenos gestos, palavras de incentivo ou momentos de pura dedicação que alteram o rumo de nossas vidas, sem que tenhamos a sensibilidade de agradecer. E, no entanto, a gratidão é virtude que devemos cultivar, sem nos esquecer de manifestá-la a quem nos ofereceu, em algum momento, sua atenção, sua orientação, sua gentileza. Lembramos de um menino de 7 anos que vivia em Mount Vernon, em Nova York. Ele costumava visitar a biblioteca pública, acompanhado por sua mãe. Um dia, ele foi até Connie Mauro, a bibliotecária infantil. Ele explicou que precisava ler algo curto no fim de semana para apresentar um relatório na escola na segunda-feira. Com paciência, Connie buscou um livro curto, entregou-lhe o seu primeiro cartão de usuário e o ajudou a iniciar uma relação com a leitura que ele nunca mais abandonaria. Para ela, foi apenas um gesto diário, o simples cumprimento de seu trabalho. O garoto cresceu e tornou-se um consagrado ator de Hollywood, diretor e vencedor de importantes reconhecimentos. Denzel Washington. Do outro lado do tempo, Connie envelheceu e foi viver em uma residência assistida em Marietta, na Georgia. Quando ela estava prestes a completar 99 anos, a equipe do local gravou um vídeo lembrando o menino que procurava biblioteca em Nova York. A gravação chegou até as mãos de Washington. Tocado pela lembrança, ele telefonou para ela. Disse-lhe comovido que ainda se lembrava daquele dia e que nunca tinha deixado de ler. Prometeu visitá-la em dezembro de 2016. Ele cumpriu a sua palavra. Connie reconheceu imediatamente o homem famoso, mas viu nele também o menino que outrora procurara um livro para uma tarefa escolar. Denzel a beijou, segurou suas mãos e passou um longo tempo conversando. Por sua vez, Connie, transbordando carinho, havia tricotado 2 cachecóis, um para ele e outro para sua esposa. Entregou-lhe ainda um livro com uma dedicatória. Nenhum de nós sabe para onde a vida nos levará e quem acabará nos influenciando intensamente. Quantos de nós carregamos em nossa história benfeitores aos quais esquecemos de agradecer? Um professor que enxergou nosso potencial, um amigo que nos estendeu a mão em um momento de dor, um colega cujo sorriso iluminou um dia sombrio. A gratidão é a memória do coração. Que possamos resgatar em nossas lembranças essas almas queridas e, mesmo em pensamento, dizer-lhes um profundo obrigado. Que sigamos plantando pequenas sementes de bondade e influenciando beneficamente outras vidas. Porém, que não nos esqueçamos jamais de quem plantou uma flor no jardim de nossa vida, nos ofereceu um conselho, nos abraçou em dia de triunfo ou de tristeza. Sejamos gratos, manifestemos nossa gratidão.

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0: ata da 23ª reunião ordinária da 2ª sessão legislativa da 36ª legislatura da Câmara Municipal de Ubaeté, realizada às 19 horas do dia 24 de agosto de 2023, em Salão Nobre da Câmara Municipal. Os vereadores previamente convocados compareceram Anderson Geraldo Freitas, presidente, Antônio Carlos Ataluza França, Carlos Eduardo Lopes Pereira, Jéssica Aparecida Cunha Moraes, Luiz Henrique Gomes
1: de Souza. 3ª reunião ordinária da 2ª sessão legislativa da 36ª legislatura da Câmara Municipal de Ubaeté, realizada às 19 horas do dia 24 de agosto de 2026, no Salão Nobre da Câmara Municipal. Os vereadores previamente convocados compareceram Anderson Geraldo de Freitas, presidente, Antônio Casa Thalisa França, Carlos Eduardo Lopes Pereira, Jéssica Aparecida Cunha Moraes, Luiz Henrique Gomes de Souza, Maria do Rosário Prado, Oswaldo Ribeiro de Almeida, Vandés Zé Ribeiro, Vera Lúcia Pereira Galdino. Iniciando, o senhor presidente cumprimentou a todos, convidou o senhor Constantino Dias Neto, presidente do Sindicato dos Produtores Rurais de Ubaeté, presente nesta reunião a convite da Câmara, para compor a mesa diretora. A ata anterior foi aprovada após sua leitura e discussão por unanimidade. Leitura de correspondências. Indicações de autoria dos vereadores Antônio Carlos e Luiz Henrique Gomes de Souza, encaminhando ao senhor prefeito as reivindicações da população. Apresentação de proposições de leis. Projeto de Lei 31 dispõe sobre autorização para abertura de crédito adicional suplementar no valor de R$ 350 mil para reforço de dotação orçamentária na Secretaria Municipal de Desenvolvimento Rural, de autoria do Executivo. Projeto de Lei 32 altera a Lei Municipal 3127, Lei das Concessões de Auxílios e Subvenções, incluindo a entidade Sindicato dos Produtores Rurais, para receber contribuição no valor de R$ 350 mil, reais, de autoria do Executivo. Logo após, o senhor presidente passou para a ordem do dia. Antes de iniciar, o senhor presidente consultou o plenário sobre a possibilidade de inserir na ordem do dia os projetos de lei 31 e 32, sendo seu requerimento aprovado em votação nominal a pedido da vereadora Vera Lúcia, por 7 votos a favor e 1 contra do vereador Luiz Henrique Gomes de Souza. O senhor presidente também solicitou às comissões permanentes pareceres orais sobre os projetos, sendo os mesmos favoráveis. Discussão e votação dos projetos em pauta. Antes de iniciar a ordem do dia, o vereador Vandés Zé Ribeiro requereu votação em 2 turnos nesta reunião dos projetos de lei 25, 22, 25, 26, 27, 28, 29 e 30, em razão da urgência dos mesmos, sendo seu requerimento aprovado por unanimidade. Dessa forma, iniciou-se a discussão e votação dos projetos. Em primeira e segunda discussão e votação, projeto de lei 22, que dispõe sobre abertura de crédito adicional para a realização do 5º Festival de Viola, aprovado por unanimidade. Em primeira e segunda discussão e votação, projeto de lei 25, dispõe sobre denominação de via pública, aprovado por unanimidade. Em primeira e segunda discussão e votação, projeto de lei 26 e o projeto de lei 27, ambos dispõem sobre denominação de vias públicas, aprovados por unanimidade. Em primeira e segunda discussão e votação, projeto de lei 28, que dispõe sobre a instituição do Plano Municipal de Alfabetização do município de Ubaeté, aprovado por unanimidade. Em primeira e segunda discussão e votação, projeto de lei 29, que dispõe sobre abertura de crédito adicional suplementar para reforço de dotação orçamentária destinada ao Hospital São Vicente de Paulo, aprovado por unanimidade. Em primeira discussão e votação, projeto de lei 30, dispõe sobre autorização para transferência dos recursos ao hospital, aprovado por unanimidade. Antes de iniciar a discussão e votação dos projetos de lei 31 e 32, o senhor presidente passou a palavra ao senhor Constantino Dias Neto, presidente do sindicato, que explanou um pouco sobre a festa da exposição que será realizada em setembro. Em seguida, o vereador Luiz solicitou que o requerimento do vereador Vandelli para votar os dois projetos em 2 turnos nesta reunião fosse de forma nominal, sendo o requerimento aprovado em votação nominal por 5 votos a favor e 4 contra dos vereadores Carlos Eduardo Lopes Pereira, Jéssica Cunha Moraes, Luiz Henrique Gomes de Souza, Maria do Rosário Prado. Em primeira e segunda discussão e votação, o projeto de lei 31, que dispõe sobre autorização da abertura de crédito suplementar para reforço de dotação na Secretaria Municipal de Desenvolvimento Rural. Aprovada em votação nominal por 5 votos a favor e 4 contra dos vereadores Carlos, Jéssica, Luiz e Maria do Rosário. Em primeira e segunda discussão e votação, projeto de lei 32, que altera a lei das subvenções sociais, incluindo os sindicatos produtores rurais, para receber a contribuição no valor de R$ 350 mil reais para atender plano de trabalho da exposição agropecuária de Abaeté. Aprovado em votação nominal por 5 votos a favor e 4 contra dos vereadores Carlos, Jéssica, Luiz e Maria do Rosário. Em primeira discussão e votação, o projeto de decreto legislativo que concede título de cidadania honorária de autoria dos vereadores Vera Lúcia e Oswaldo Ribeiro, aprovado por unanimidade. Em segunda discussão e votação, o projeto de lei 18, que dispõe sobre abertura de crédito adicional para construção de alambrado na Praça de Esportes, aprovado por unanimidade. Em segunda discussão e votação, o projeto 19, que dispõe sobre abertura de crédito adicional para equipação da unidade Centro Dia, aprovado por unanimidade. Em segunda discussão e votação, o projeto de lei 20, dispõe sobre abertura de crédito adicional suplementar para reforma da Escola Municipal Senador Souza Viana, aprovado por unanimidade. Em segunda discussão e votação, projeto de lei 21, dispõe sobre abertura de crédito adicional suplementar para investimento na infraestrutura rural com vista de escoamento da produção rural, aprovado por unanimidade. Em segunda discussão e votação, projeto de lei 23, que autoriza a realização da transferência dos recursos à APAE para a equipação do Centro Dia, aprovado por unanimidade. Em segunda discussão e votação, projeto de lei 26, dispõe sobre denominador de logradouro público municipal, aprovado por unanimidade. Logo após e dando continuidade à reunião, o senhor presidente passou ao grande expediente. O vereador Luiz, orador inscrito na tribuna, fez uso da palavra para falar sobre obras e licitações municipais e sobre os organizadores da festa de exposição agropecuária que será realizada em setembro. Em seguida, e não havendo mais nada a tratar, o senhor presidente encerrou a reunião e, para constar, eu, Vandé José Ribeiro, primeiro secretário, assessorado pela assistente legislativa da Câmara, a breve presente ata que, se aprovada, será assinada por mim e pelos vereadores presentes.
2: Em discussão a ata, em votação a ata. Quem estiver de acordo, permaneça como está. Ata aprovada. Leitura de correspondências.

0: Excelentíssimo senhor prefeito municipal, venho através desta indicar a Vossa Excelência que providencie com urgência a manutenção, com tamponamento dos buracos, patrulhamento e cascalhamento da estrada rural que dá acesso ao povoado de Riachos da Areia, Aldeia e Veredas, no trecho conhecido como Atalho, o qual tem acesso no cruzeiro que fica na LMG 762. Em atenção aos vários reiterados pedidos dos usuários da referida estrada que relatam que a mesma está praticamente intransitável, tendo locais que os carros precisam literalmente parar para ver por onde conseguirão passar. Além disso, bem próximo à entrada da Fazenda Valoré, que há uma imensa cratera que está demolindo a estrada, localizada em uma curva, o qual poderá fazer um sério acidente, inclusive com ônibus escolares. Atenciosamente, Luiz Henrique Gomes de Souza, vereador. Excelentíssimo senhor prefeito, venho através desta indicar a Vossa Excelência o tamponamento de buracos localizado na rua Helena Alves de Almeida, em frente ao número 134, no bairro Bela Vista. Atenciosamente, Luiz Henrique Gomes de Souza, vereador. Excelentíssimo senhor prefeito, venho por meio desta indicar a Vossa Excelência limpeza de lote à rua 3 de Maio, em frente ao número 345, no bairro Santa Terezinha. Atenciosamente, Luiz Henrique Gomes de Souza, vereador. Ofício do gabinete do vereador Antônio Casa Thaliza França. Excelentíssimo senhor José Laviola Neto de Lira, deputado estadual de Minas Gerais. Senhor deputado, na condição de vereador do município de Abaeté, venho respeitosamente solicitar o apoio institucional de Vossa Excelência para que seja encaminhado expediente ao senhor presidente da Companhia de Saneamento de Minas Gerais, Copasa, requerendo o fornecimento de cópia integral da documentação referente às tratativas e ao processo de negociação estabelecido entre a Companhia e o município de Abaeté, que culminou na celebração do contrato de programa assinado em maio de 2016. A solicitação compreende o processo administrativo correspondente e seus anexos, bem como estudos, pareceres, notas técnicas, minutas, propostas, contrapropostas, atas ou memórias de reuniões, comunicações, correspondências, manifestações, autorizações, deliberações e demais documentos que tenham subsidiado a elaboração, negociação e a celebração do referido instrumento. Conforme requerimento 77, aprovado pela Câmara Municipal, que segue em anexo, tal solicitação possui anuência e conhecimento do prefeito do município. O acesso a esses elementos se mostra necessário para o adequado exercício da atividade fiscalizatória parlamentar e para a compreensão das condições, premissas, obrigações e compromissos assumidos no âmbito da prestação dos serviços públicos de abastecimento de água e esgotamento sanitário no município de Abaeté. Solicita-se, se possível, que a documentação seja disponibilizada preferencialmente em meio digital e encaminhada à Câmara Municipal aos cuidados do gabinete, deste gabinete parlamentar. Certo da atenção de Vossa Excelência, reconhecendo a relevância de sua atuação em defesa dos interesses dos municípios mineiros, renovo o protesto de elevada estima e consideração. Antônio Carlos Lataliza França, vereador de Abaeté.
1: Apresentação de proposições de leis vazia. Segunda parte, ordem do dia, discussão e votação do projeto em pauta. Em segunda discussão, projeto de decreto legislativo 002/2026. Algum vereador? Projeto de autoria da vereadora Vera e vereador Vadim. Então, em votação, projeto de decreto legislativo 002/2026. Em segunda votação, quem estiver de acordo, permaneça como está. Projeto aprovado. Terceira parte, grande expediente, tribuna vazia, palavra dos vereadores. Algum vereador? Fazer uso? A palavra, vereador Carlos.
2: Boa noite, presidente, vereadores, pessoal de casa. E o Luizinho está ali, né? Boa noite a todos. Gostaria que pedir a Aline que mostrar ali, até já colocou ali, ó, lá no bairro São Pedro ali, a rua Arthur Pio, a cobrança de longa data, acho que acredito que muitos vereadores já cobrou também. A rua, para você virar para o centro ali, saindo da rua Arthur Pio, você tem que ir lá no trevo, né, andar uma distância longa para você poder voltar. Ou se não, já é igual muitos fazem, né? Entra na contramão, corre um risco de acidente, corre um risco de tomar uma multa. E é uma coisa simples de ser feita. Ali a gente vê ali que tem uma rede fluvial ali, coloca umas manilhas ali, uns 9 metros de comprimento ali, né, coloca um concreto por cima e abre aquele espaço ali para os carros circular. Então o pessoal ali da rua, ali do bairro, está sofrendo muito com isso. E tem muitos anos que já, né, tem essa cobrança aí e continua do mesmo jeito. Então eu pedi que o secretário de obras aqui, o secretário de trânsito também, o Hernando, que dá uma olhada aí com atenção aí, que possa abrir essa rua aí para o pessoal circular, para não entrar na contramão e nem ter que ir no trevo, né, uma distância longe, fazer um trevo para depois voltar para o centro. Então vou deixar essa aí, a cobrança aí, não é cobrança só minha, eu já vi vários vereadores aqui fazer esse pedido, e a cobrança do pessoal do bairro também. E cobrar aqui também, aqui, voltar a cobrar aqui lá no bairro São João, na Milton José Ferreira, né, que a gente vê tanta promessa aí, vamos fazer o asfalto mês que vem, e nada acontece. Então já é uma obra já antiga, já poderia ter terminado essa obra, já foi feito o muro de arrimo, agora fazer o asfalto, e uma obra pequena de fazer, não está difícil. Então tudo vai ajudando ali, aquela buraqueira, aquela poeira, época de festa na igreja de São João, né, a procissão passa por ali. Então a gente vem vendo aí o pessoal cobrar, a dona Irani mesmo é a maior cobradora daquela rua ali, e há anos ali pelejando, e uma dificuldade tremenda para uma coisa tão simples. Outra coisa também é da rua ali da Francisco Campos também, do Bela Vista. É uma luta que eu já tive aqui muito, aqui mesmo no início do meu primeiro mandato, eu consegui um recurso, o prefeito não quis fazer coisa com esse recurso. Aqui nessa casa mesmo eu pedi o Domingos Sávio, que esteve aqui presente aqui, fazendo uma visita, ele me deu mais R$500 mil para que fosse feita a rua Francisco Campos. Então a gente fica nessa cobrança aqui de muito tempo, a gente cobra, a prefeitura fala que primeiro tem que fazer rede fluvial, a gente procura saber ou o dinheiro está em cláusula suspensiva na caixa, porque para o dinheiro não perder o recurso, é colocado em cláusula suspensiva, esperando um projeto. E a gente está aqui, vou continuar cobrando aqui, porque é uma coisa muito necessária aqui, que vai ajudar bastante o Bela Vista com o bairro São João, que as ruas ligam um bairro no outro. Tem a creche lá, que é, né, muito boa a creche, serve muito ali os bairros ali, e o pessoal precisa ali fazer aquele movimento ali. Então, por hora é só isso. Muito obrigado, presidente.
1: Com a palavra, vereador Tataia.
3: Boa noite, senhor presidente, no qual eu cumprimento a mesa, o secretário Vavá, secretário da Casa Cris, os 9 vereadores, o Luizinho da Rádio Atividade, o pessoal da Rádio Liderança, Público de Abaeté. Senhor presidente, eu queria só justificar esse pedido meu aí do Procedo da Copasa, fazer um justificativo ao povo de Abaeté. Que nós eu estou entendendo que esse pedido, que para conseguir o processo original, para nós tornar verdadeiro a população de Abaeté a história dessa coisa, desse processo. Porque a gente vê muitas coisas por esses dias mesmo, essas redes sociais mentirosas que tem por aí, que tem uns pau-mandado que anda por aí, sempre discriminando os vereadores, colocando a situação. Eu, inclusive, nem vereador não era nesse período aqui. Mas tem que vir justificar a presença de todo mundo. Como é que foi feita essa transação misteriosa que aconteceu no governo 2016 para cá? Então, o intuito disso é esclarecer a população, mostrar o que aconteceu, por que foram taxados dessa taxa violenta que tem hoje. Isso eu queria dizer, no momento é só. A minha justificativa é essa aí. Obrigado.
1: Com a palavra, vereadora Jéssica.
4: Muito obrigado. Cumprimento a todos que estão nos acompanhando nessa noite. Gostaria de parabenizar meu colega Carlos pelas cobranças colocadas aqui hoje, que inclusive uma das cobranças que eu trago aqui está relacionada ao mesmo assunto. Nas duas últimas semanas, ocorreram 3 acidentes na mesma esquina, na esquina da Policlínica. E essas situações nos trazem um alerta que são situações que não dá para a gente entender o porquê. Claro que tem a questão das pessoas dirigirem com maior segurança, com maior prudência, sabendo que às vezes a preferência é sua, mas tendo um cuidado. Mas o trânsito da nossa cidade piorou a um ponto tão absurdo que está pior do que quando a gente não tinha secretaria de trânsito. Tem umas coisas tão simples que a gente pede nessa casa que parece que é em vão, que a gente está falando para as paredes. Uma das soluções que talvez fosse viável ali seria a colocação de uma rotatória, que é uma cobrança antiga desde o início do mandato da vereadora Vera. E a gente não recebe aqui nem que sim, nem que não, nem que talvez, nem que vai pensar, nem que está estudando, nem nada. Enquanto isso, a gente vê as coisas ruins acontecendo e realmente não dá para entender. Minha colega colocou aqui nessa casa que já estava fazendo aniversário o pedido dela. E eu peço aqui mais uma vez e ainda afirmo que se ela for fazer aniversário e levar o bolo, para chamar que eu levo o balão, mas algum vereador aqui deve levar alguma coisa, porque parece que está esperando acontecer uma tragédia para tentar fazer alguma coisa. Quando era na Secretaria de Obras, que acumulava função, a gente tinha uma melhor prestação de serviço no trânsito do que agora, que tem uma secretaria própria para isso. A gente pedia um quebra-mola, eles faziam. Se não dava para fazer, eles respondiam o porquê que não podia fazer. Pedia uma placa de par, eles colocavam. Só que agora tem a secretaria própria e a gente tem que ficar mendigando. E a hora que a gente tenta um diálogo, a gente vê um secretário prepotente, autoritário e mal educado nessa casa, falando que se a gente quiser alguma solução, a gente apresenta para ele. Nós, vereadores, vamos ter que trabalhar para secretário. Então, assim, realmente são coisas que não dá para entender. A gente não vê campanha educativa, nem que seja tipo de material gráfico, não estou falando de mandar a equipe para a rua, não. Campanha educativa na escola, a gente não vê a prática da Secretaria de Trânsito. E aí realmente não dá para entender o que acontece. A minha percepção é que talvez uma nova secretaria foi criada só para cabide de emprego, ou não dá para entender. Porque tem gente que é tão ruim de serviço, mas tão ruim, que no fim das contas eu penso que está querendo é sabotar o prefeito. Então, senhor Ivani, o senhor abre o olho, vai no oculista, troca o seu óculosinho, que o senhor está precisando enxergar muita coisa que está debaixo do nariz do senhor, que o senhor está rodeado de pessoas ruins, de assessoria ruim. Eu, no fundo, eu não acredito que o senhor tenha tanta má gestão, a gestão seja tão ruim, a esse ponto da gente não ter nada acontecendo. Então o senhor acorda, abre o olho e enxerga as pessoas que estão rodeando o senhor, porque não dá para uma pessoa ser tão ruim de serviço que chega a ponto de a gente acreditar que é sabotagem. Então, assim, fica a minha cobrança para o secretário de trânsito, para que mande essas respostas e que realmente, se ele quiser que a gente trabalhe, eu tenho certeza que nós, vereadores, vamos ter mais disposição, não vamos querer nenhum salário e com certeza não vamos pedir nem carro para buscar sogra e sogro em Belo Horizonte. Então, fica difícil, dessa forma, realmente não ter cobrança, sendo que as coisas não funcionam. Por hora, muito obrigado.
1: A palavra, vereadora Vera.
5: Primeiro eu cumprimento o nosso presidente, o primeiro secretário, os meus pares, doutor Marcos aqui presente, Rádio Atividade, Rádio Liderança, Luizinho sempre nos acompanhando, servidores da casa e as pessoas que nos assistam pelo YouTube. Primeiro, vereador, sobre o que o senhor falou aqui, eu acho que essa forma de trabalhar a gente já sabe de onde vem. E isso, para mim, é sinônimo de desespero, porque quando a pessoa não consegue vencer a gente com argumentos, com ideias, eles partem para essa parte da política que é uma política suja, que é uma política de denegrir o adversário e muitas vezes usando de argumentos, de colocações falsas, como é a questão da Copasa. Em 2016, para o senhor ter noção, eu nem pensava em mexer com ser vereador. Então, estou nessa casa desde 2025. O que aconteceu em 2016 não é responsabilidade minha. E acredito que nós precisamos começar a pensar numa CPI. para a gente investigar em que situação se deu esse contrato, por que que o lote que se viu foi aquele lá, porque o Simão da Cunha está cheio de mau cheiro, por causa da escolha do lugar que foi escolhido para ser a ET. Então, nós precisamos saber o paradeiro do 1,5 milhão, que à época a Copasa passou para o município. Acho que é uma questão da gente amadurecer. Sobre o que a vereadora falou, vereadora, é complicado, né, uma vereadora da base ser obrigada a concordar com a senhora. Infelizmente, a nossa Secretaria de Trânsito, ela é ineficiente, é uma secretaria que a gente não vê o serviço. Nós tivemos aqui a mudança, né, de mão, que foi até um questionamento do nosso presidente, aqui ao lado da rodoviária, por causa da questão dos exames, e já acabou essa necessidade, mas nós estamos parados no tempo, esperando, quem sabe daqui a um ano, a gente volta a ser mão dupla de novo. Sobre a questão do que o vereador falou, da avenida Carlos Geraldo Valadares, lá no Jardim Primavera, desde o início do ano passado também é uma cobrança minha. Aí a justificativa é que é perigoso. Aí eu fico pensando, perigoso é isso ou o povo usar a contramão? Aí a gente para no que a vereadora Jéssica falou. Infelizmente, eu até postei na minha rede social, está aguardando acontecer um óbito. Aí na hora que alguém morrer, aí nós vamos lá resolver. E isso vai acontecer. Não é porque eu quero, não. Mas é porque está dando sinais que vai acontecer e a gente não pode ser bobo de tampar o sol com a peneira. É a Frei Orlando com a Avenida Simão da Cunha, é a Jader Moura com a Avenida Simão da Cunha, esquina do Banco do Brasil. E o que eu falo até babar é a Avenida Doutor Guido com a Avenida Simão da Cunha, ali na esquina da casa da Dona Valdenir e do Frederico. Infelizmente, se o secretário não fizer, se ele ficar esperando, falei, se alguém na hora que morrer não precisa mais, não. Aí o pior já aconteceu. Então, a gente tem que fazer essas ponderações, porque vai chegando um ponto que a gente perde a paciência. Você manda ofício, você cobra, você manda mensagem e vai correndo atrás para ver se resolve, só que é cansativo. Você imagina se o secretário demora 1 ano e 8 meses para dar conta de fazer uma rotatória com taxões. Nós estamos perdidos. E não é só isso, não. Tem a faixa de pedestre na porta do centro de inclusão. Pedido meu e do vereador Vadim, até hoje também não foi executada. Então, são muitas situações que precisam ser resolvidas. O que é o problema? É falta de material? Então, fala para a gente que não tem material para trabalhar. É falta de pessoal? Então, avisa para a gente. Olha, eu preciso de mais pessoal. A minha secretaria tem pouco servidor, não consigo resolver. Ou, se não, calça a sandália da humildade e vai conversar com outro secretário de outra pasta e pede ajuda para o secretário, porque não é vergonha, não. Eu já tive que pedir ajuda para outro vereador de coisa que eu não sabia resolver. Quer um exemplo? Saúde, não sei mexer com isso, não. Se o trem aperta, eu vou ou no Tatai ou na Rosinha, que são as pessoas que conhecem a área. Isso, para mim, não é vergonha nenhuma. É ter humildade de saber que a gente precisa da ajuda de outras pessoas. Mas eu acho que falta muito essa questão de diálogo entre as secretarias. E é por isso que, às vezes, a gente deixa de entregar um serviço eficiente para a população, que, infelizmente, não tem culpa disso e não quer saber de justificativa. Ela quer o problema resolvido. Sem mais, presidente.
1: Com a palavra, vereador Vavá.
6: Boa noite, senhor presidente. Boa noite, meus nobres pares, funcionários da casa, pessoal que nos acompanha, Rádio Atividade, Rádio Liderança. Meu boa noite a todos. A respeito do requerimento do vereador Tatai, em 2016, e, por coincidência, no meu mandato se iniciou em 2017. Eu não estava, eu escapei por pouco, Tatas. Senão eu estaria envolvido também. Mas é prazeroso a gente ainda cobrar isso. Me lembro, assim, vagamente, que essa prestação de conta desse valor chegou aqui à casa, depois de muito pedido. Eu não sei se a casa ainda tem essa prestação de contas. que é o nosso, um dos primeiros passos, eu acho, que a gente tem que rever, porque naquela época veio notas de tudo que foi feito, então eu acho que é o primeiro passo. Eu não sei se a nossa secretaria aqui teria essa documentação, para a gente já começar. Eu acho que é plausível, está certo, vamos fazer isso. Pode contar comigo, Tatas, no que a gente precisar, no que a gente lembrar da época, porque eu entrei posteriormente, ainda inexperiente, então naquele primeiro ano a gente, talvez a gente deixou de fazer algo que deveríamos ter feito naquela época. Mas, deixar essa situação aí, que a gente está junto nessa mesma barca. E quero deixar aqui também, projeto votado na semana passada, que deu uma repercussão muito grande, tomei a liberdade de conversar com algumas pessoas da festa, e inclusive quero deixar muito bem claro na minha votação que, se não acontecer do jeito que foi combinado com a gente, os preços das coisas lá dentro, para que nenhum pai de família seja lesado lá dentro da festa, porque a gente conseguiu fazer com que a festa fosse gratuita, de acordo com os repasses que foram feitos. Eu sempre fui um cobrador nato aqui da festa de exposição. Podem olhar todos os anos das exposições passadas. Eu sempre falei, não sou a favor de repassar dinheiro da prefeitura para a festa de exposição, porque eu sei que vai ter portaria e vão cobrar caro ainda. A gente paga com o dinheiro do povo e o povo não entra na festa gratuitamente. E esse ano vai ser totalmente gratuito. Mas, além disso, pegamos um exemplo do Cedro do Abaeté, aqui nosso vizinho. A vida inteira a exposição lá foi gratuita e a prefeitura bancou toda a festa. Mas nunca nenhum cidadão do Cedro pagou um centavo de portaria. Nós estamos começando a nossa festa aqui agora, uma festa tradicional, onde movimenta valores aqui para todos os comércios da cidade, lojas, todo mundo. A PAI, inclusive,

0: os 2 anos que eu ainda tenho, se viesse 50 mil reais aqui, eu não voto, desde que não seja cumprido os valores da praça de alimentação. Porque se a portaria está liberada, liberar a portaria para assaltar o nosso povo de Abaeté nas barracas também não resolve nada. Então é isso, que eu quero deixar isso aí muito bem claro. Estarei presente na festa, os dias que der para eu ir. E eu, durante esse tempo que eu estiver lá dentro, além de usar os meus minutos de vida pessoal, estarei lá também fiscalizando em questão de valores de barracas e tudo mais. Deixar aqui meus parabéns aqui também ao doutor Maurício Álvares, por mais uma semana árdua de serviço, de trabalho. Eu não sei se vocês acompanharam aí, trabalhou sábado e domingo fazendo cirurgias, e as nossas filas vão ser todas zeradas, como foi prometido. Isso é o que é bom, é o que a gente tem que agradecer, né? Pessoas que se importam. Muitas das vezes são criticadas aí nas redes sociais, mas está lá trabalhando firme. Parabéns, doutor Maurício. Deixar um abraço muito grande também para a doutora Egli, que vai fazer alguns cursos e, né, vai se afastar de um tempo de Abaeté, mas a gente espera que ela volte o mais breve possível, porque por onde trabalhou aqui nas nossas unidades de saúde, foi muito bem recebida e muito bem elogiada por todas as pessoas que, né, que trabalharam com ela aí. Parabenizar também a Secretaria de Saúde, através da DIVA, esses dois profissionais que chegaram à Abaeté e fizeram a diferença. Muito obrigado, senhor presidente.
1: Peço licença da presença, fazer meu tempo. Gostaria que também de falar, né, sobre esse assunto que foi muito falado aqui, pela vereadora Jéssica. Parabéns, vereadora Vera. A gente está aqui há 1 ano e 8 meses, se encerrando hoje, 1 ano e 8 meses, né, nessa luta com essa secretaria. Eu acho que só existe a secretaria, né? O secretário não, até agora não apareceu, não. Inclusive, tive uma infeliz notícia hoje, que mais um diretor dele achou melhor voltar para o cargo de origem do que continuar com esse secretário lá. E a conversa que a gente teve no primeiro mês de mandato, a Vera lembra disso, o Tatá estava presente, a famosa base, né, que não tem acesso a nada, é que o prazo do secretário seria de 90 dias, e já está com 1 ano e 8 meses. Para mim, vão sair todo mundo junto aí com o nosso prefeito Ivanir, não vai trocar ninguém, infelizmente, né? Vários e vários pedidos aqui, todos colocam algum empecilho, né? Uma faixa de pedestre não pode, uma rotatória não pode, um quebra-mola não pode, uma placa de par não pode. Mas é o que a Vera falou. A hora que acontecer uma tragédia, aí eles vão colocar aquela placa de pare lá, mas não vai resolver nada. Na porta de casa mesmo, foram lá, teve um acidente poucos dias, colocou do lado de lá, mas não colocou de cá. Então, ficou na mesma, né? Difícil. Outra situação, pessoal, fiquei sabendo dessa notícia hoje, né? A gente teve aquela reunião acolorada aqui, semana passada, devido à aprovação, né, daquela emenda que vai ser destinada aos sindicatos produtores rurais no valor de 350 mil. Mas, porém, hoje recebi a notícia que, de última hora, chegou um patrocínio do supermercado BH no valor de 100 mil, ou seja, aquele valor ele vai cair para 250 mil. Graças a Deus vai estar chegando esse valor de 100 mil para a prefeitura, né, para amenizar esse valor que foi destinado, né, para expor a Abaeté, né, no qual foi muito citado que estava sendo tirado da Secretaria de Infraestrutura. Outra situação que eu gostaria de mencionar aqui é dar os parabéns, né, ao meu amigo Carlinho e à Patrícia, né, pela primeira tratorada que foi feita agora nesse último sábado, um evento maravilhoso, né, que conseguiu estar ali com a... Passeio de trator pela cidade, mais de 35 tratores, depois foram lá para o estacionamento do Parque Exposição, onde tiveram várias provas lá. Foi, então, um sucesso essa primeira tratorada. Parabéns, Carlinhos e Patrícia, todo o pessoal lá da CR Tratores. Por hora é só, mais algum vereador? Com a palavra, vereadora Vera.
2: Presidente, eu acho importante falar aqui sobre essa questão que foi retirado dinheiro da infraestrutura. Acho que todos os vereadores estavam presentes aqui na reunião de comissão, onde ficou claro aqui que a secretária de Planejamento, a Xuca, esteve aqui presente, explicando sobre a questão de dotação orçamentária e dinheiro. Então, o que acontece? O que vale para o show da viola, para o evento da viola, vale para

0: questão da infraestrutura. O que, que acontece é o seguinte, nós não estamos tirando dinheiro da infraestrutura. Parece que eu estou indo lá e pegando 350 mil no caixa da infraestrutura e tacando lá na festa. Não é isso, não. Eu estou mexendo no orçamento. O que, que é o orçamento? É uma previsão. Não significa que a secretaria vai gastar aquele determinado valor, não. Então, você olha para o orçamento e olha, vamos supor, a mesma coisa eu tenho lá 2 mil para gastar com cartão de crédito no mês agora de setembro. Aí, vamos supor que o meu carro vai lá e estragou, eu vou ter que trocar o pneu. O que, que eu faço? Eu vou lá e mexo no meu orçamento. Então, o meu orçamento, eu já não vou gastar aquilo ali. A minha previsão de gasto com cartão de crédito vai ser menor. Então, é isso, gente. Nós não estamos tirando dinheiro de infraestrutura, dinheiro de tapar os buracos, dinheiro de fazer asfalto, não. Nós estamos mexendo no orçamento. É uma previsão orçamentária. Então, isso tem que ficar claro. Mas acontece o que acontece. Fake news, mentira, isso tem uma propagação maior do que a verdade. Não foi falado aí aos quatro ventos que a gente ia dar dinheiro para empresário? Então, ou não leu o projeto ou finge de bobo, né? Mas está lá claramente no projeto. Nós votamos para passar o dinheiro para o sindicato. E uma coisa que eu lembro é que a exposição de 2024, vereador Vavá pode me corrigir se eu estiver errada, foi repassada ao sindicato R$ 200 mil naquela época e os portões fechados. Então, com essa informação que o presidente traz da questão do BH estar doando R$ 100 mil, nós estamos reduzindo o valor de repasse para 250 mil e com uma diferença, os portões abertos todos os dias. Queria aproveitar também para finalizar minha fala, convidar toda a população, especialmente a comunidade evangélica, dia 26 de setembro, acontece o Celebrai. É um evento maravilhoso, eu participei ano passado, o presidente também participou, é um momento de muita fé, um momento maravilhoso. Então, eu queria deixar aqui o meu convite a toda a população, mandar um abraço para o nosso presidente da Associação dos Evangélicos, Bitaca, né, o nome de guerra, e certamente a gente vai estar lá no dia 26 de setembro. Forte abraço e sem mais, presidente.
1: Mais algum vereador? Com a palavra, vereadora Jéssica.
2: Muito obrigado mais uma vez. Gostaria aqui de parabenizar a vereadora Vera, primeiro pelo esclarecimento. Realmente houve uma adequação da dotação orçamentária do projeto, mas nós voltamos dois projetos, um de dotação orçamentária e outro de repasse. Então, diferente do Festival da Viola, nós tivemos repasse financeiro de recurso próprio do município para a realização da festa. Coloco aqui mais uma vez que eu não sou contra festas, não sou contra movimentação cultural, sei de todo o benefício que a exposição irá nos proporcionar à nossa cidade. Reforço mais uma vez que não sou hipócrita de dizer que eu não iria na festa, eu realmente não vou, porque eu tenho um compromisso particular, eu tenho um curso em Belo Horizonte, que eu não posso abrir mão dele. Então, assim, aqui eu não estou sendo hipócrita, vocês podem ter certeza que se eu estivesse aqui, vocês iriam encontrar eu lá, provavelmente tomando uma cervejinha. Mas, realmente, as coisas têm que ser muito bem esclarecidas. E foi colocado no nosso grupo de WhatsApp, muito claro e sem dúvida, com todas as palavras que o empresário ligou para o presidente, oferecendo camarote, para ver o que, que poderia fazer para votação. Nosso presidente, além de tudo, colocou mais três ponderações no grupo que a gente precisava rever o projeto antes de votar. Eu tenho a minha opinião própria, eu estudo, eu busco conhecer sobre os projetos, e eu não sou leviana em votar os projetos. Mas quando um presidente de uma Câmara admite que recebeu oferecimento de camarote para tentar agilizar a votação do projeto, vocês me desculpem, mas eu não tenho segurança de votar, que é um projeto. O projeto pode ser legal, dentro da legalidade, mas eu não tenho segurança daqueles que estão envolvidos no benefício desse dinheiro, não. Se agora quer bater no peito aí na rua e falar que é bom administrador, quer ficar bravo, empresário, sindicato quer ficar bravo comigo, cada um com seus problemas. Mas eu digo aqui mais uma vez, que fique de aprendizado para o nosso presidente, porque se ele foi aliciado e ele não denunciou, ele cometeu prevaricação. Quer fazer o que é a nossa obrigação de cargo público tem que fazer nessa casa, que é denunciar. Se é verdade ou não, se vai levantar a prova ou não, quem vai buscar isso é a polícia e o Ministério Público. Mas colocar um projeto em pauta com esse argumento em público dentro de um grupo de WhatsApp dos vereadores, é o que eu repeti aqui, ou foi mal entendido e ele trouxe uma mentira, ou ele foi omisso e não denunciou o que está acontecendo. Então, um projeto que é colocado no nosso grupo de WhatsApp, claramente que está sendo aliciado, eu não vou votar. Como eu disse, se existe corrupção ou não, o Ministério Público, a Polícia Civil, quem mais for necessário, irá apurar. Mas se tem a fumaça dela, eu não serei uma das que estará abanando a fogueira para o fogo pegar, não. E aqui, a gente faz o que deve ser feito. Foi dito com todas as palavras dentro dessa casa que realmente houve esse contato. E, como eu disse, papagaio fala, até a maritaca se apertar um pouquinho, fala. Eu peguei a reunião, eu transcrevi, registrei em ata notarial no cartório e está entregue nas mãos do Ministério. A minha parte eu fiz, eu fico com a consciência tranquila quanto ao meu voto. Disse mais uma vez que não seria contra a festa, das formas com que foi colocado, mas por esse motivo o meu voto foi não, continuaria votando não, fico com a consciência tranquila, porque está na mão no Ministério Público e a minha obrigação eu fiz. Então, fica aqui, nada pessoal, contra ninguém aqui dentro, mas se existe indício de corrupção, se existe indício de ilegalidade, eu não participarei desse movimento. Muito obrigado.
1: Com a palavra, vereador Carlos.
3: Presidente, muito obrigado. Gostaria de lembrar aqui também aqui que o Marlon, o secretário Marlon, está fazendo uma obra muito importante de revitalização da praça ali em frente ao Parque de Exposição. É uma coisa que vai ficar muito bacana. E aquela área ali, eu sempre falei que é o cartão postal da entrada de 5 bairros. E gostaria de pedir também, já que a gente tocou no assunto aqui, junto com o Marlon, o secretário de obra, que desce mais embaixo lá, igual, né, no bairro Jardim Primavera, e abra a rua Arthur Pim, para dar passagem para os carros ali. E outra coisa também que pediu o Marlon também é que esse negócio de lixo no chão, a gente está vendo muita cobrança disso aí, e é uma coisa que não funciona, nunca funcionou. Então está passando a hora de mudar, de trocar essa ideia aí, começar a pegar o lixo na cesta, tirar, porque está bagunçando as casas das pessoas, está bagunçando as ruas, está sujando. Eu acho que o dever nosso de cobrar, de fiscalizar, o secretário de fazer, é o melhor para a nossa cidade. E do jeito que está fazendo, não tá ficando melhor. Está causando bagunça, está causando mau cheiro, né? Os lixos espalhados pela rua. E isso aí não é uma boa ideia, não. Então, eu já pedi o Marlon para ver o que pode ser feito, trocar algumas ideias e mudar essa maneira de trabalhar. E outra coisa também, chegou para nós aqui semana passada alguns projetos que foram sancionados pelo prefeito, e um projeto meu que eu considero ele muito importante, trouxe ele nessa casa aqui, ele foi votado por unanimidade, é o estacionamento a 45 graus na Simão da Cunha, que é um estacionamento que vai desafogar o centro da cidade, porque a gente sabe que no centro não tem lugar para estacionar, para chegar, parar um carro, fazer uma compra. Então o centro fica muito lotado. Então vai ajudar bastante ali, estacionamento dos dois lados da via, na Simão da Cunha, e vai ajudar bastante ali o centro da cidade. Porque muitas das vezes a pessoa, às vezes, acha que o espaço é pouco, deixa o carro mais longe um pouquinho, e o espaço vai acabando, depois vai chegando carro e não tem nem onde fica rodando quarteirão ali, porque não tem lugar de colocar. Então, esse estacionamento aqui é um projeto barato e eficiente. Basta apenas pintar o asfalto e colocar em prática. Então, eu acredito que, né, eu trouxe esse projeto aqui, foi muito bem aceito, até pelo povo, pela população, e vai funcionar muito bem. Muito obrigado, presidente.
1: Mais algum vereador?

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0: 7h58.
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3: Fala, turma. É segundona com a graça do Pai Celestial. Começa tudo outra vez. 31 de agosto, última segunda de agosto. Já desejo a você um excelente mês de setembro, excelente semana. Muito prazer. Eu sou o Rodrigo Santos. Aumenta o volume. O nosso encontro tá no ar. É o Nossa Noite. Pra começar, tem Kleber e Cauã.
4: Resenha na Fazenda.
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0: Garçom, já que eu tô de volta, segue o Instagram, @locutorrodrigosantos com dois S's no final. 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
15: Olá, boa noite.
16: Boa noite para você que nos acompanha em todo o país.
15: Segunda-feira, 31 de agosto de 2026.
16: Vamos aos destaques do dia.
15: Salário mínimo de R$ 1.741 para 2027.
16: Crescimento acima da inflação.
15: É o que propõe o projeto de lei orçamentária que será encaminhado ao Congresso Nacional. Graziele Bezerra.
17: A proposta prevê um superávit de R$ 18,6 bilhões.
16: Nova regra de comercialização de ingressos para eventos quer evitar compra massiva por meios automatizados.
15: E eventos com mais de 1.000 pessoas devem distribuir água gratuita ou oferecer bebedouros. Ana Gabriela Salles.
18: Eventos com mais de 1.000 pessoas em locais abertos ou fechados devem permitir a entrada de garrafas de água próprias dos participantes ou oferecer água de fácil acesso.
16: Política Nacional de Biometria para aeroportos, portos e hidrovias.
15: Medida padroniza procedimentos para aumentar segurança e agilizar embarques. Gabriela Noronha.
19: A proposta prevê a ampliação do fluxo digital de identificação de passageiros.

0: Ao vivo conosco é a repórter Graziele Bezerra. Olá, Graziele, boa noite.
1: Oi, Luciano, boa noite para você, boa noite para a Luciana e para o ouvinte da Voz do Brasil. Pois é, o projeto de lei orçamentária pilou que prevê aí as receitas e fixa também as despesas do governo para o ano seguinte, foi enviado hoje ao Congresso Nacional. É ele que detalha onde e também quanto, né, o governo vai poder gastar os recursos públicos. O documento aponta que o orçamento total previsto para 2027 é de 7 trilhões e 400 bilhões de reais. E prevê um superávit de 18 bilhões de reais nas contas públicas para o ano que vem, o que indicaria arrecadação superior aos gastos do governo. O ministro do Planejamento e Orçamento, Bruno Moretti, explica os motivos que apontam para um cumprimento deste valor.
2: Primeiro, um peso um pouco menor das despesas obrigatórias, que nos dá mais instrumentos de manejo do orçamento público. Segundo, nós não estamos prevendo nenhum tipo de receita que dependa de aprovação do Congresso, porque, né, em outros exercícios nós encaminhamos o PELOA e junto a ele outras medidas de arrecadação, e aqui nós não contamos com nenhuma medida nova, ao contrário.
1: Estão previstos no documento 272 bilhões de reais para a saúde, 141 bilhões de reais para a educação e 133 bilhões para investimentos. O projeto de lei orçamentária prevê ajuste de R$ 1.741 no valor do salário mínimo para 2026, o que representa aí uma alta de R$ 120 ou 7,4% em relação aos R$ 1.621 atuais. E um ganho real aí de 2,3% em relação à inflação. O documento também projetou alta de 2,46% para o Produto Interno Bruto, o PIB, do ano que vem, que é a soma de todas as riquezas produzidas no país. Eu volto com vocês no estúdio.
3: Obrigada, Graziele Bezerra, pelas informações ao vivo aqui na Voz do Brasil.
0: Um novo passo nas negociações entre Brasil e Estados Unidos sobre as novas tarifas aplicadas ao nosso país.
3: Na tarde de hoje, os ministros Mauro Vieira, das Relações Exteriores, e Márcio Elias Rosa, do Desenvolvimento, Indústria, Comércio e Serviços, se reuniram de modo virtual com o representante de comércio dos Estados Unidos, Jamison Greer.
4: De acordo com nota divulgada após o encontro, o Brasil reafirmou que está aberto ao diálogo, mas voltou a criticar as tarifas impostas pelos Estados Unidos. Segundo o governo brasileiro, as medidas são unilaterais e não estão de acordo com as regras do comércio internacional. As taxas adicionais estão em vigor desde o dia 22 de julho. O ministro do Desenvolvimento, Indústria, Comércio e Serviços, Márcio Elias Rosa, destacou a importância da negociação.
5: Nada do que possa causar dano aos interesses econômicos do país, ou ao interesse do Brasil, nós vamos negociar, vamos colocar na mesa.
4: Os dois países concordaram em realizar novas reuniões técnicas nas próximas semanas e depois um novo encontro em nível ministerial para avaliar os avanços das negociações. O governo brasileiro afirma que continuará buscando um acordo equilibrado e mutuamente benéfico com os Estados Unidos, com respeito ao diálogo e à soberania nacional. Reportagem Raquel Mariano.
0: A venda de ingressos para shows e eventos vai passar por mudanças. Um novo decreto protege o consumidor do chamado cambismo digital.
3: E um outro decreto define regras para a distribuição de água em eventos culturais.
6: O novo decreto sobre a comercialização de ingressos para eventos foi resultado de denúncias de consumidores sobre a dificuldade de acesso a ingressos nas plataformas de venda oficiais. Isso porque uma prática chamada cambismo digital costuma fazer compras em massa dos ingressos disponibilizados e revender a preços mais caros, o que, de acordo com a Secretaria Nacional de Defesa do Consumidor, é uma prática abusiva. Agora, os vendedores e revendedores devem obedecer a regras que garantam a transparência. É o que explica o secretário da Senacom, Ricardo Morishita.
7: A primeira coisa, aquele que vende, que é aquele comercializador primário, ele tem que tomar cuidado. Ele tem que evitar que esses robôs, que esses programas tirem a oportunidade dos consumidores. A outra coisa, quando a gente olha para aquele que está revendendo, que a gente chama do intermediador secundário.

0: aquele que compra de quem não vai no show. Ele precisa dizer que ele não é a bilheteria oficial, que às vezes o consumidor se confunde, e ele precisa fazer um alerta.
1: Outra regra prevista no decreto de comercialização de ingressos determina que haja clareza da destinação das taxas cobradas pelas plataformas. Os preços e taxas adicionais devem ser informados de forma visível em todas as etapas da compra no site. E uma novidade é o direito de arrependimento pela compra e de transferência do ingresso comprado para outro titular de forma gratuita. A advogada e representante dos consumidores em Minas Gerais, Luciana Ateniense, espera que as mudanças melhorem o acesso aos eventos.
2: Este decreto em relação ao evento realmente busca ajudar e ter acesso a todos vocês, fãs e nós consumidores que queremos apenas usufruir uma bela diversão, uma merecida diversão, que infelizmente o computador deixa a gente longe deste acesso. Nós temos direito também a transferir aquele meu ingresso para quem eu quiser.
1: Outro decreto assinado nesta segunda-feira amplia e torna permanente a obrigatoriedade de oferecer água potável aos participantes de shows e eventos. A morte da jovem Ana Clara Benevides Machado, num show da cantora Taylor Swift no Brasil em 2023, por desidratação, trouxe à tona a necessidade de uma legislação específica, que virou portaria naquele ano e agora vira lei. Eventos com mais de 1.000 pessoas, sejam festivais, congressos, feiras ou shows, por exemplo, em locais abertos ou fechados, devem permitir a entrada de garrafas de água próprias dos participantes ou oferecer água de fácil acesso. O secretário Ricardo Morichita detalha a medida.
0: Todas as pessoas têm direito a entrar com a sua garrafinha de água. E para eventos acima de 1.000 pessoas, duas possibilidades. Coloca bebedor para as pessoas beberem água ou distribua água. E se o preço for abusivo, a gente vai atrás.
1: As multas para empresas que descumprirem a lei podem chegar a R$14 milhões, de acordo com a Senacom. Reportagem Ana Gabriela Salles.
3: O Brasil vai adotar a biometria como sistema padrão de identificação em aeroportos, portos e hidrovias.
4: A utilização do modelo é voltada para o aumento da segurança e maior fluidez nos terminais.
3: A atual identificação manual será substituída em etapas.
5: Uma nova política estabelece diretrizes nacionais para a expansão do uso de biometria nos processos de embarque em terminais brasileiros. Segundo o ministro de Portos e Aeroportos, Tomé Franca, a proposta prevê a ampliação do fluxo digital de identificação de passageiros em aeroportos, portos, instalações portuárias e hidrovias.
6: A pessoa passa a ser a sua própria identificação. A partir de uma validação segura de identidade, a biometria poderá permitir que diferentes etapas da jornada sejam realizadas de maneira integrada. Uma viagem com menos necessidade de contato físico com documentos, equipamentos ou atendentes.
5: A implementação será realizada por etapas e terá acompanhamento de um comitê técnico interinstitucional de identificação biométrica. O grupo reúne representantes do Ministério de Portos e Aeroportos, da Agência Nacional de Aviação Civil, da Agência Nacional de Transportes Aquaviários e de entidades dos setores aéreo, portuário e aquaviário. Entre as atribuições do comitê estão acompanhar a execução da política, propor aperfeiçoamentos e elaborar um plano de implementação para cada modal com o cronograma das ações. O plano deverá ser publicado em até 90 dias. De acordo com Tiago Feierstein, presidente da ANAC, as novas diretrizes levam a experiência a padrões internacionais.
7: O primeiro passo para que o Brasil entre numa tendência internacional. O embarque biométrico, o embarque facial, é uma coisa que eleva muito o padrão do Brasil internacionalmente.
5: De acordo com o documento, todo o tratamento das informações seguirá rigorosamente as diretrizes da Lei Geral de Proteção de Dados. Para Regina Alencar, diretora da Polícia Administrativa Substituta do Departamento da Polícia Federal, o uso da tecnologia reforça a segurança das fronteiras.
8: Afinal, estão sob a nossa alçada o controle migratório, o policiamento aeroportuário e marítimo, além do gerenciamento de estratégicas bases biométricas nacionais voltadas à identificação humana, à emissão de documentos de viagem e à proteção de nossas fronteiras.
5: Nos voos internacionais, a biometria é utilizada atualmente no controle migratório. Já nos voos domésticos, o passageiro pode utilizar a identificação facial ou o procedimento tradicional. Com a nova portaria, a biometria passa a integrar o fluxo padrão de embarque, conforme as condições estabelecidas no ato. Reportagem Gabriela Noronha.
4: Acompanhar os primeiros dias de um recém-nascido, o aleitamento, as primeiras vacinas.
3: Passando pelos marcos da primeira infância e monitoramento da estatura e peso ao longo dos anos.
4: Um acompanhamento que é feito pelo SUS.
3: E a caderneta da criança é uma importante aliada neste processo.
9: A caderneta da criança, entregue ainda na maternidade, acompanha meninos e meninas até os 9 anos. Ela reúne informações sobre vacinação, alimentação e saúde bucal, além de permitir o acompanhamento do peso, da altura e do desenvolvimento da criança. E cuidar de cada etapa desse crescimento faz parte da rotina de muitas famílias. A Bianca Povoa, moradora de Brasília, por exemplo, faz questão de acompanhar a evolução do filho Gustavo, de 9 meses. Todos os meses procura a unidade de saúde para manter os cuidados com o bebê em dia.
10: Primeiro é a prevenção. Quando o bebê nasce, a gente não sabe ao certo como lidar, o que fazer. Então, esse acompanhamento é importante. Desde o primeiro atendimento, no geral, a saúde deles é o que mais importa para a gente, né?
9: No Sistema Único de Saúde, esse acompanhamento começa nos primeiros dias de vida, com atenção ao recém-nascido, apoio ao aleitamento materno e às vacinas. A médica de família e comunidade, doutora Camila Damasceno, orienta as famílias a procurarem a unidade de saúde de referência para manter o acompanhamento em dia.
11: A gente avalia, primeiro, alimentação, então se a criança está amamentando ou se por algum motivo ela não pôde ser amamentada, se ela está usando uma fórmula adequada. A gente observa também peso, altura, tamanho do perímetro cefálico, né, que é o tamanho da cabeça da criança.
9: E os cuidados continuam durante toda a primeira infância. Além da alimentação adequada e da vacinação, brincar, conversar, ler e estimular a criança também são importantes para o desenvolvimento saudável. A técnica da Coordenação Geral de Atenção à Saúde das Crianças, Adolescentes e Jovens do Ministério da Saúde, Tatiana Selbman, explica que todos esses marcos de desenvolvimento são monitorados com a ajuda da caderneta.
12: E para o profissional de saúde, ela vai ser importante não só para acompanhar o crescimento, né, mas também para a vigilância do desenvolvimento infantil. Então, com a ajuda do cuidador, o profissional de saúde ele tem a possibilidade de avaliar os marcos de desenvolvimento, como aquela criança está se desenvolvendo, né, em cada momento da sua vida.
9: Para garantir esse acompanhamento e manter os registros atualizados, é importante que as famílias levem a caderneta da criança em todas as consultas. Reportagem Pablo Mundim.
4: O estudante que não recebeu parcela do programa PEDMEIA pode verificar a situação do pagamento e checar se há pendências ativas em seu cadastro.
3: Antes de qualquer coisa, é importante verificar o motivo pelos canais oficiais e gratuitos de consulta.
13: O pagamento da quinta parcela do PEDMEIA já está caindo na conta dos estudantes de todo o Brasil e os depósitos vão até 31 de agosto. Mas o que fazer se você ainda não recebeu o dinheiro na data prevista pelo calendário? Em primeiro lugar, calma. A ausência do depósito não significa que o benefício foi perdido. Fatores como dados de presença ainda não enviados pela escola, pendências no CPF ou atualização do CAD único podem adiar a liberação. Como as redes de ensino possuem prazos para corrigir as informações, o valor retido pode ser pago de forma retroativa, como explica a Coordenadora Geral de Articulação com Redes e Beneficiários do PEDMEIA no MEC, Ana Cecília Vera.
14: Então, se o estudante ele não recebeu uma parcela naquele momento, isso não significa necessariamente que ele perdeu o incentivo. Por quê? A secretaria e os institutos federais eles têm períodos para corrigir, para complementar as informações. E quando isso acontece dentro das regras e dos prazos do programa, e o estudante cumpre todos os critérios, a parcela pode ser enviada para o pagamento em um ciclo posterior. Por isso, né, inclusive, tem os estudantes que podem receber mais de uma parcela em um determinado período de pagamento.
13: Antes de tomar qualquer providência, comece consultando os canais oficiais para identificar o motivo da retenção, como o extrato e a autorização de movimentação no aplicativo Caixa Tem. Ana Cecília Vera complementa a sugestão.
14: A principal orientação que eu dou é, antes de concluir que você perdeu uma parcela, né, primeiro espere o término do período de pagamento, olhe sempre a sua data de de nascimento e, mais importante, consulta a solicitação no consulta PEDMEIA, tá? estudante.pedmeia.mec.gov.br, porque lá você vai conseguir acompanhar sua situação detalhada no programa e se existe, né, alguma pendência ou informação que ainda está sendo, né, enviada pela Secretaria de Educação, pela sua escola, tá bom? Para entender os próximos passos.
13: Então, vamos reforçar as dicas. Se identificar inconsistência de frequência, procure a secretaria da sua escola. Acompanhe seu benefício no aplicativo Caixa Tem e consulte sempre o portal estudante.pedmeia.mec.gov.br. Reportagem Gilberto Evangelista.
4: E celebramos em agosto o folclore brasileiro, uma época para lembrar das lendas e personagens que fazem parte da nossa cultura.
3: Quem gosta de histórias de Saci, Curupira e outras lendas brasileiras tem agora um espaço para conhecer mais sobre esses personagens.
4: Para ajudar a ter mais acesso a esse universo, a plataforma MEC Livros criou uma seção especial com 15 obras gratuitas.
15: O MEC Livros passou a reunir em uma sessão especial obras sobre lendas e histórias da cultura popular brasileira. A sessão Lendas do Brasil entrou no ar no dia 3 de agosto e reúne 15 livros que já faziam parte do acervo gratuito da plataforma do Ministério da Educação. A novidade está na organização dos títulos em um espaço específico, o que facilita o acesso dos leitores às obras. Segundo a coordenadora geral de materiais didáticos do MEC, Jaqueline Mello, a iniciativa ampliou a procura pelos livros.
16: O espaço organiza 15 obras que já faziam parte do acervo da plataforma e passaram a ser reunidas em uma mesma sessão. Desde então, os títulos somam mais de 2 mil aberturas realizadas por quase 2 mil leitores. O livro mais acessado é o Livro de Ouro do Folclore Brasileiro, com 682 aberturas. A iniciativa ganha destaque em agosto, o mês em que é celebrado o Dia do Folclore, na data de 22 de agosto.
15: A sessão Lendas do Brasil reúne títulos como Bestiário Brasileiro, de Luiz Antônio Simas, Lendas Brasileiras para Jovens, de Luiz da Câmara Cascudo, e Histórias à Brasileira, de Ana Maria Machado. Também estão disponíveis obras de Roger Melo, como Curupira e Corre Cotia. O MEC Livros é uma plataforma gratuita do Ministério da Educação e está disponível para download nas principais lojas de aplicativos. A Biblioteca Digital do Brasil também pode ser acessada por meio de navegador de internet, como Google Chrome ou Firefox. Para mais informações, acesse as redes sociais do Ministério da Educação ou portalgov.br/MEC. Reportagem Júlio César de Oliveira.
3: E estão abertas as inscrições para bolsas de doutorado e pós-doutorado no exterior, voltadas a mulheres negras, quilombolas, indígenas e ciganas.
4: O objetivo é ampliar a participação de pesquisadoras brasileiras em redes internacionais de cooperação acadêmica.
3: E fortalecer políticas públicas voltadas a essas mulheres.
4: As inscrições vão até 30 de setembro e a previsão é de que as bolsas sejam implementadas entre março de 2027 e dezembro de 2028.
3: As informações sobre a chamada pública podem ser encontradas no endereço www.gov.br/cnpq.
4: Centenas de pessoas morrem diariamente em decorrência de doenças relacionadas ao tabagismo, segundo o INCA, Instituto Nacional do Câncer.
3: Uma campanha do Instituto reforça os riscos do cigarro e dos dispositivos eletrônicos, como os vapes, e destaca a importância da atividade física e do apoio profissional para quem quer abandonar o vício.
17: O cigarro contém, entre outras substâncias químicas, nicotina, monóxido de carbono e diversos compostos tóxicos e cancerígenos. Foi pensando nos malefícios provocados pelo tabagismo que o lutador de jiu-jitsu, Maicon Passos, decidiu procurar ajuda para parar de fumar pela segunda vez.
18: Eu botei na minha cabeça que não quero morrer de uma doença pulmonar. Eu acredito que com acompanhamento psicológico, né, vai ser bem mais fácil.
17: A ajuda que Maico buscou foi na Unidade Básica de Saúde de Vicente Pires, onde uma equipe multidisciplinar acompanha o fumante por um ano para que ele possa abandonar o vício. A coordenadora do grupo, a farmacêutica Larissa Dutra, fala sobre os desafios para evitar uma recaída.
19: A gente insiste para que o paciente não desista, porque a dependência à nicotina, ela é muito difícil de ser vencida. vencida. Então a gente sempre fala para o paciente, não é uma questão de força de vontade, é dependência física e precisa ser tratada como uma doença.
17: Segundo o Instituto Nacional do Câncer, o INCA, por dia, cerca de 440 pessoas morrem em decorrência de doenças relacionadas ao tabagismo. O cigarro também aumenta o risco de desenvolvimento de diversos tipos de câncer. Para o médico Fernando Barros, da Gerência de Vigilância de Doenças e Agravos, uma das preocupações é o aumento do consumo de cigarros eletrônicos.
20: A experimentação do vape, que é uma quantidade muito grande de nicotina que tem nesses aparelhos, que leva o indivíduo a se viciar rapidamente. Esse é hoje o nosso grande desafio.
17: Em alusão ao Dia Nacional de Combate ao Fumo, celebrado no sábado, o Instituto Nacional de Câncer realiza a campanha anual de combate ao tabagismo. E o tema deste ano é atividade física e saúde. Treinar não combina com fumar. A coordenadora de prevenção e vigilância do Instituto Nacional de Câncer, Márcia Sarpa, fala sobre a campanha.
21: O uso de produtos de tabaco e nicotina compromete a capacidade respiratória, cardiovascular e o desempenho físico. Já a atividade física contribui para a saúde e é uma importante aliada para quem deseja parar de fumar, ajudando no enfrentamento da fissura e da abstinência.
17: A Organização Mundial da Saúde ressalta os riscos da exposição ao tabaco, em especial durante o período reprodutivo. Segundo a OMS, não existe nível seguro de exposição ao tabaco, seja pelo consumo ativo ou pela exposição à fumaça ambiental. Reportagem Cleide Lopes.
4: Hoje o IBGE disponibilizou os microdados do Censo 2022. Na prática, isso significa acesso ampliado a um conjunto mais detalhado de informações sobre a população brasileira.
3: Os dados permitem aprofundar estudos sobre temas como educação, trabalho, renda, condições de moradia, migração e as características da população.
4: Com essas informações, também é possível conhecer melhor as diferentes realidades do país e identificar necessidades específicas de cada região e grupo da população.
3: E essas foram as notícias do governo federal.
4: Uma realização da Secretaria de Comunicação Social da Presidência da República.
3: Com produção da empresa Brasil de Comunicação.
4: Fique agora com as notícias do Poder Judiciário e do Congresso Nacional. Uma boa noite.
3: Boa noite para você e até amanhã.
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24: CNJ inaugura ponto de inclusão digital em reserva indígena.
25: Discussões sobre gratificações pagas a bancárias vão ganhar análise mais ampla na Justiça do Trabalho.
24: STJ decide que vítima pode atuar como terceira interessada em processo administrativo disciplinar que apura assédio sexual.
25: Boa noite, eu sou o Arthur Filho.
24: E eu sou Walter Lima.
25: Conselho Nacional de Justiça inaugura ponto de inclusão digital em reserva indígena de Dourados, Mato Grosso do Sul.
24: A estrutura foi instalada no último sábado, dia 29, no terreno de uma escola estadual, na aldeia Jaguapiru. Ronie Cruz.
26: A inauguração dos equipamentos da Justiça contou com a presença do presidente do Supremo Tribunal Federal e do Conselho Nacional de Justiça, ministro Edson Fachin. Em seu discurso, o ministro destacou a importância de aproximar o poder judiciário dos povos originários dentro de seus territórios.
27: O ponto de inclusão digital indígena é mais do que tecnologia. É o Estado que inclui, é o Estado que abriga e, portanto, não exclui e não trata os povos indígenas com violência.
26: O espaço permite, por exemplo, o acesso ao balcão virtual de diferentes ramos da justiça. Na prática, a comunidade indígena pode receber orientação para consultar processos, participar de audiências virtuais e buscar informações ou atendimento jurídico, inclusive na língua materna.
25: Vítima de assédio sexual supostamente cometido por servidor público pode atuar como terceira interessada em processo administrativo disciplinar, ou PAD.
0: Essa conclusão é do Superior Tribunal de Justiça, o STJ. Fátima Uchoa.
1: Após manifestação favorável da Advocacia Geral da União e do Ministério Público Federal, a Corte Especial do STJ negou o mandado de segurança no qual a defesa de um servidor público alegava que a participação das denunciantes resultaria em indevida concessão de poderes semelhantes aos das partes ou do assistente de acusação, que não tem previsão no PAD. Mas, para o relator, ministro Antônio Carlos Ferreira, a atuação da vítima nesses casos, inclusive para fazer pedidos e se manifestar no processo, não viola as garantias da defesa nem o sigilo dos autos.
25: Duas discussões sobre gratificações pagas a bancárias vão ganhar uma análise mais ampla no Tribunal Superior do Trabalho.
0: A decisão foi tomada pelo Tribunal Pleno e envolve processos da Caixa Econômica Federal e do Banco do Estado do Pará. Samanta Flor.
2: Os ministros ainda não decidiram se as trabalhadoras têm direito a continuar recebendo gratificações. O que o Pleno definiu, por enquanto, é que essas discussões merecem uma análise mais ampla do TST. Um caso envolve uma empregada da Caixa, o outro uma trabalhadora do Banco do Estado do Pará. Agora os processos vão ser distribuídos para os relatores. Mais adiante, o TST vai julgar essas questões e poderá definir um entendimento para orientar outros casos parecidos.
25: Tribunal Superior Eleitoral, TSE, inicia a preparação dos sistemas que serão usados nas eleições 2026.
0: Assinatura digital e lacração dos sistemas eleitorais serão realizadas no dia 4 de setembro. Estevam Furtado.
5: De hoje até quinta-feira será feita a compilação dos programas eleitorais que reúnem os códigos e componentes necessários para gerar as versões finais dos sistemas. Já na sexta-feira será realizada a cerimônia de assinatura digital e lacração dos sistemas eleitorais. A assinatura digital permite verificar se o sistema usado nas eleições é o mesmo que foi testado e aprovado, sem alterações. A lacração garante a proteção dos sistemas contra modificações. As mídias com os programas ficam sob guarda do TSE e depois cópias são enviadas aos tribunais regionais eleitorais, que preparam as urnas com base nesse material oficial. Todo o processo é acompanhado por instituições fiscalizadoras, que podem verificar a integridade dos sistemas e participar das etapas de auditoria e fiscalização. Após a assinatura digital e a lacração, os resumos digitais dos sistemas são gerados, entregues às entidades presentes e publicados na internet.
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0: A você uma boa noite e até amanhã.
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6: Eu sou Paula Groba.
7: E eu sou Ricardo Nakaoka.
6: E estes são os destaques de hoje do Jornal do Senado, que começa agora.
7: Taxa das blusinhas e MP do mototáxi estão na pauta do plenário nesta terça-feira.
6: Comissão vota PEC da Segurança Pública na quarta-feira.
7: E já está em vigor lei que prevê redução de impostos dos combustíveis e apoio ao etanol.
6: Boa noite.
7: Boa noite.
6: Senadores e deputados retornam de suas bases eleitorais nesta semana para o esforço concentrado de votações no Congresso. E a chamada MP da taxa das blusinhas volta ao centro das discussões do Senado nesta terça-feira. A medida zera a tributação de compras internacionais de até $50.
7: Outras medidas provisórias que também estão na pauta tratam da simplificação de exigências para a atividade dos mototaxistas, motoboys e profissionais do motofrete, da criação de uma nova nova linha de financiamento destinada a motociclistas que atuam no transporte de passageiros e em serviços de entrega por aplicativos. Repórter Pedro Pincer.
8: Os senadores podem votar nesta terça-feira uma lista de pelo menos 9 itens, dos quais 5 são medidas provisórias. Considerada prioridade, uma delas é a MP que altera regras do regime de tributação simplificada para zerar a cobrança do imposto de importação para compras internacionais de até $50. Desde junho de 2024, é aplicada uma taxa de 20% de imposto de importação sobre essas mercadorias. Com a medida provisória em votação, a cobrança está suspensa, mas com validade até 8 de setembro. Caso se torne lei, o fim da